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0: Muito bom dia, eu sou a Sol e eu também tô na Litoral e tô aqui junto com você, te esperando. Você que tá chegando agora, seja muito bem-vindo à Litoral FM, a rádio número 1 em audiência geral. Então, só agradecer pela sua paciência, pela sua participação, por estar aqui todos os dias, deixando seu recadinho, foto, vídeo. Vem soltar sua voz, WhatsApp liberado para você participar, 999-86-1050, e contar como é que tá aí na sua região. Tá chovendo? Tá nublado? Tem sol? Mas tem sol em algum lugar, porque Litoral é Espírito Santo, Brasil e o mundo. Então fica à vontade para participar, para trabalhar junto comigo nessa segunda-feira, dia 17 de agosto. E que essa chuvinha lave todas as preocupações e traga uma semana de paz, força, saúde e de muitas bênçãos para você. Ótimo dia! Música.

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0: da Litoral, eu tô legal. Muito bom dia pra você, 5:10. Despertador tocou, bora levantar? Porque com esse friozinho, dá vontade de continuar na cama, ah, enrolado no edredom, na coberta. Mas bora lá, hein? Pra você não se atrasar, pra chegar no seu compromisso. No trabalho, ou pra ir na academia, pra uma consulta. Bora lá, hein? Principalmente você que vai sair do seu município pra poder chegar aqui em Vitória, pra fazer a sua consulta. Então, bora lá, hein? Beijo e abraço também pra todos os motoristas da saúde, motoristas de caminhão, taxista, motorista de aplicativo, a você que é profissional do volante, muito bom dia e bom trabalho pra gente, hein? Genimar, bom dia!
1: Bom dia, Sol! Aqui quem fala é Genimar de Pitanga. Tô passando pra desejar uma segunda-feira produtiva e abençoada pra toda a família Litoral, pra toda a família Cadeira Cativa, né? De A a Z, pra não esquecer de ninguém. Uhum. Pra Vera do Pula Pula, Ana Lopes, Leila Mara, Soninha, Rebeca Prachade, a Rosângela, né? O Toninho, o Gilmar, o Reco, a Mauri, o Orly, o Zé das Neves, o Estevinho, né? E o Chechel e toda essa galera que tá na escuta aí. Vão pra cima dessa segunda-feira, vão com tudo, né? Sempre com Deus no comando, podendo ajudar a gente e voltar. Isso é pra mim, pra você, pra sua equipe, pra sua família. E na Litoral, estou assim, normal, de bem com a vida. É nóis, fui.
0: É nóis, um beijo. Lena Mara, bom dia.
2: Bom dia, meu raio de sol. Um bom dia aí pro Grupo Cadeira Cativa, pra todos que estão ligadinho, pra Soninha, Zé Carlos da Inglaterra, Claudineia, Rosângela de Colatina. Que tenhamos uma linda, abençoada segunda-feira e semana. Bom trabalho pra você. Beijo, Bicanga chove. Ixi. Desde ontem, só Deus.
0: Nossa, muita chuva. Bom, o bom disso tudo, por causa das plantinhas, das nossas verduras, os rios que estavam aí com muito baixo, né, o índice, o volume de água. Mas faz um friozinho. Você que não saiu de casa, pega a sombrinha, pega o guarda-chuva.
3: Bom dia, Solzinha. Bom trabalho, tudo bem com você, Sol? Tudo. Bom trabalho, uma ótima, maravilhosa segunda-feira. Bom dia para todo o grupo da Educativa e para todos os fins de azeite. Se ninguém, né, Sol? E a chuvinha continua, né, Sol?
0: Continua.
3: Beijo, Sol. Vamos já sair.
0: E que seja chuva de bênçãos na nossa vida, hein?
4: Uhum. Segundo, uma segunda-feira e uma semana abençoada para todos meus amigos ligados na Litoral. Tô na Litoral, eu tô legal. É Uber, taxistas, lojas, farmácias, todos ligados na Litoral de Norte a Sul, só da Litoral. De 0 a 100, para não esquecer de ninguém, um abraço. Sim. Todos os cadeiras cativas já ligados de Norte a Sul, um abraço. Beto Penitente, Vera Pela Pura, meu amigo Lamarinha, amiga Rebeca, meu amigo Alessio, minha amiga Laídes, todos ligados na Litoral. Tô na Litoral, tô legal. Uhul, é nóis, Sol.
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1: Oportunidade chegando para você dia 17 de agosto de 2026. Segunda-feira chuvosa, mas mesmo assim, bora lá para as oportunidades. Por quê? O Cine de Anchieta abriu mais de 100 oportunidades para você. Tem para carpinteiro, montador de andaimes, empilhador, servente de obras e muito mais. Se você ficou interessado, tem que ir até a rua José Coutinho, da Rocha, número 140, no bairro Vila Rica. Funciona de 8 da manhã até as 5 horas da tarde. Cine de Linhares abriu mais de 100 vagas. Servente de obras, pedreiro, auxiliar de obras, almoxarife e muito mais. Se você ficou interessado, tem que procurar a agência. Ela funciona de 8 da manhã até 1 hora da tarde. Fica bem ali no Center Norte Conceição, na rua Florentino Avidos, no bairro Conceição. Boa sorte para você.

0: Litoral, eu tô legal. 5h28, muito bom dia pra ela, que precisa ser acordada, senão vai perder a hora. Rosimara Ramos, de Nova Almeida, bom dia, gatona. Bom dia também pra Vanderlei, de Presidente Kennedy. Tá aqui já acordadinho, junto comigo. Beijo, Vanderlei. E Valdemir, de Ibiraçu.
1: Ei, Sol, bom dia. Então, segundou, né?
0: Aham.
1: Uhum. Deus tá aí abençoando essa segunda-feira. Linda e maravilhosa e fresquinha que tá aí, né? Beijo e abraço aí, pessoal da cadeira cativa, especialmente pra você, Sol.
0: Obrigada.
1: Pra minha filha Nilva Carolina, pra minha mãe Nilva da Penha e pra todos aí que não posso estar esquecendo, beleza? Beijo, Litoral.
0: Um beijo, Valdemir. Beijo pra você, pra todos de Ibiraçu. Adoro passar aí pra comer aquele pastelzinho, tomar aquele caldo de cana. Um beijo, bom dia. Praxedes.
2: Bom dia, bonita. Aqui é Praxedes, passando pra deixar meu bom dia pra todos que estão ligadinhos na Litoral. Pro meu amor Antônio, pra Duda Mel, pro Grupo Cadeira Cativa de AZ, pra não esquecer de ninguém.
0: Isso.
2: E tamo junto, hein? Sempre ligadinha na melhor.
0: Opa.
2: Na Litoral.
0: Um beijo, Palude.
3: Bom dia, Litoral. Aqui é o Palude, diretamente de Curuçu. Claro, curtindo a melhor, hein? Bom dia, Sol.
0: Sabe tudo. Sempre curtindo a melhor, número 1. Dani de Alzeira Ramos.
4: Bom dia e ótima segunda-feira, sozinha linda. Que Deus Jesus Cristo sempre abençoando você, sua família e todos da Rádio Litoral. Tô na Litoral, tô mais do que legal. Um beijo, gata. Fica com Deus, uma boa audiência na presença de Deus a cada um de vocês. Uma segunda-feira abençoada, iluminada por Deus, por Jesus. Beijo, Deus abençoe a Kelly. Dani do Alzira Ramos Cariacica, um beijo.
0: Um beijo, Azéria.
5: Ei, Sol, bom dia. Uma boa semana para nós, que temos uma semana produtiva e abençoada, tá?
0: Amém.
5: Beijo, Azéria de Flechal.
0: Um beijo, uma semana abençoada também para Marta Maria Marquezine. Falou frio gostosinho aqui em Cachoeiro. Mas tem que trabalhar, né? Então vamos lá. Isso aí, Marta. Bora pra cima. Soninha.
6: Olá, Sol. Bom dia. Ó, perdi a hora hoje com força, hein? Segundou, hein? E ela promete ter uma entrega agora. Daqui a pouco o rapaz chega aqui, eu não tô com o negócio preparado.
0: Ah.
6: Aos ouvintes, aos cadeiras cativas, bom dia. José Carlos, Ana Mara, Claudineia, Eleomar, Robson, bom dia. Sol, bom trabalho, boa semana para nós. Fique com Deus e até amanhã, Sônia de André Carlona. Aqui está chovendo com força. Beijo, Ixi. Beijo.
0: Aqui, sempre você tá preparada, né? Eu sei, eu te conheço, eu sei. Cumpre ali, ó, certinho com os horários e com os pedidos. Isso aí, bom dia.

0: bem apertado para o Marcos Gargamel em Jardim Camburi, Iones de Muniz Freire, Wellington Reis, José Luciano de Santos Dumont Vila Velha, Adalberto Souza em Jabaeté, Luan Brito, bom dia para você, Gabriel e Chiquinha, minha amiga Luísa Dir de São Caetano em Rio Novo do Sul, Zé Carlos da Inglaterra, Beto Penitente. Elias Quartesani, Jaguaré, Rebeca Andrade, Vera do Pula Pula em Cachumirim, Leomar de Linhares, Giovana do Alecrim, Nani Lopes em Jacaraípe, Cleonice em Carapina, Edivaldo Neves, Cláudia Flor. E pra você?
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0: A segunda-feira começa com variação de nuvens e possibilidade de chuva rápida em alguns momentos na metade do norte do Espírito Santo, incluindo a Grande Vitória. Nas regiões sul e serrana, o tempo fica com variação de nuvens e sem previsão de chuva significativa. As temperaturas permanecem estáveis em todo o Espírito Santo, com mínimas em torno de 18 e máximas que podem chegar até 24 graus na capital.
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0: A Seatrium está com novas oportunidades de emprego abertas no estaleiro de Aracruz para áreas técnicas e operacionais. Há vagas para soldadores, montadores de estruturas metálicas, eletricistas, pintores, andaimistas, técnicos e operadores, além de oportunidades de liderança. O cadastro é feito gratuitamente pela página de carreiras da empresa e a Seatrium alerta, hein, gente? Fique esperto. Ela não cobra taxa nem utiliza intermediários no processo seletivo, hein? O cadastro pode ser feito em seatrium.com.br/home/banco-de-talentos. Se você não conseguiu pegar o endereço, manda o WhatsApp aqui para mim falando: Sol, manda o endereço aí da Seatrium que eu mando para você não perder essa oportunidade, hein?
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0: O Espírito Santo terminou o segundo trimestre de 2026 com uma das menores taxas de desemprego do Brasil, hein? Segundo o IBGE, o índice ficou entre 2,3%, enquanto a média nacional foi de 5,4%. O estado também teve uma redução de 0,9 ponto percentual em relação ao primeiro trimestre. Santa Catarina lidera o ranking com 2,1%. Seguido por Mato Grosso, com 2,2%.
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0: Litoral, eu tô legal. Muito bom dia a você que sintoniza a melhor do estado, a número um em audiência geral. A você que tá comigo aqui nessa manhã fria de segunda-feira, dia 17 de agosto. É seu aniversário? Parabéns e que bom ter você aqui comemorando seu aniversário junto com a Litoral. Muito bom dia. 999-86-1050, WhatsApp liberado para você. Mandar um beijo e bom dia aqui pro David. E aí, David?
1: Bom dia, meu povo da Litoral. Olha eu aqui mais uma vez, o David passando na área para desejar aquele ótimo dia para vocês, viu? Bom dia, Sol.
0: Bom dia.
1: Ótimo trabalho para você, minha linda. Desejo tudo de bom, ótima semana para você.
0: Obrigada para você também, David. Excelente semana. Pro Wellington também, né, Wellington?
2: Bom dia. Aô, Sol. Bom dia. Bom dia a toda a família Litoral. É, Sol. Segundou, hein? Graças a Deus. Calma. Bora pra mais um dia.
0: Vai que é mais largada.
2: Semana aqui começou chuvosa, desde sexta-feira aqui. Cheguei aqui no curral hoje aqui e só esquivando pela

0: vencer, né? E a gente tem que vencer junto com eles, trabalhando. Bora dar um pulinho em São Paulo, falar com o Michael Trindade?
1: Olá, só bom dia, aqui é o Michael Trindade, falando diretamente de São Paulo, Mirassol. Que Deus abençoe a todo mundo aí de Guarapari, Vitória, Vila Velha, Viana e região, tá? Estou aqui escutando a número 1, Litoral, essa todo mundo ouve. Boa semana para todos aí, pessoal, ouvinte também da rádio. Sol, Domingão, hein? 5-1, hein? Eu sei que eu moro aqui em Mirassol. Tô sendo uma cidade chamada Canabipa, Mirassol, mas tamo indo. Vambora.
0: Valeu, Maicon. O Flamengo tava lá em Mirassol ontem, ganhou. Rosângela.
2: Bom dia, Sol. Tudo bem com você? Sou eu, Rosângela Bernardoni, do bairro São Miguel e Colatina. Que seja uma semana abençoada para nós. Amém. Que Deus abençoe essa semana com muitas bênçãos. E, Sol, deixa eu mandar um bom dia para você, para todos da cadeira cativa, para o meu esposo Paulo, para os filhos Patrick, Pablo e Parley, para minha sobrinha Nora Fabiola, para todos os ouvintes, para toda a minha família Bernardoni. E beijo, Sol.
0: Beijo.

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0: Litoral, eu tô legal. Mandar um beijo aqui pro Robson de Jacaraípe. Ele tá desejando um bom dia pra Nani Lopes, Soninha, de André Carlone, pra todos do Cadeira Cativa. Fala em Cadeira Cativa, quem tá aqui? Verinha, do Cachumirim.
1: Olá, Sol, sua linda. Bom dia a todos meus amigos da Cadeira Cativa de Madrugada. Aqui quem fala é Vera do Pula Pula, Cachumirim. Manda alô pra todos aí, ó. Cleidinha, Rebeca, Nina, Cléide, né? A Luiz, Helene Camelo, Duda Mel, as meninas do Salão da Itaoca, Toninha Segurança, Gene Marandinho, Elias Quartesano, Luiz Amiduim, Gabigol, Garrincha, Dorme da Vila, Geu de Itaoca, Leomar de Linhares, Alessio, Sidney Mão da Rosa, José Carlos, Robson Jacaraí, José Luciano Santos Dumont, Etevaldo, Primo Caminhoneiro, Donizete, Nicota, Elias Sindicato, enfim, para todos os motoristas da rodagem, PP Saúde e Educação. Beijo, Litoral.
0: Beijo. Agora bora para Inglaterra falar com Zé Carlos. Pelo barulhinho, parece que ele tá a cavalo. Ai, ai. Ó, vou montar aí também, junto contigo, hein?
2: Ó, ó, bom dia, Sol. Bom dia, Cadeira Cativa. Passando aqui para mandar uma boa semana para todo mundo. Para a Soninha, para o Marcos, para o Soninho, para a Rita Lacuna, para a Rebeca, para todo mundo aí, tá? Um abraço, boa semana aí, fiquem com Deus.
0: Abraço, Zé Carlos. Nossa, cada cavalo, coisa mais linda. Ele, às vezes ele manda foto aqui, nossa, cada cavalo lindo. Eu tenho medo de montar, tenho medo de cair do cavalo. Deus me livre, mas tenho vontade de andar. Samuel, tem Aracruz.
3: Bom dia, Sol, bom dia. É, Sol, hoje só tem seu nome mesmo, Sol, tá? Porque hoje a chuva tá boa. Final de semana, graças a Deus, de boa, em casa, cheguei de viagem. Aracruz, Barra do Riacho, Aracruz teve a festa lá e teve...
0: Foi boa?
3: Foi chuva, mas o povo gostou, né? Mas quem trabalha, estamos aqui já na pega. Samuel de Barra do Riacho, vamos ali para um negócio de Belo Horizonte. Devagarzinho, devagarote, você derrama água do carote.
0: É isso aí, porque tá chovendo, pista molhada. Vai com Deus e toda a atenção do mundo.

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1: É trânsito lento ali na orla de Cariacica. Então, ó, você que mora ali em Porto Novo, Porto de Santana, Bairro Aparecida, vai chegar atrasado no compromisso, hein? Tem que sair de casa logo, porque o trânsito tá muito lento na orla de Cariacica, sentido do Terminal de Santo Torquato. Segunda ponte, cinco pontes, para você que tá vindo aí de Cariacica ou Vila Velha. Bem lento nesse momento, hein? 6h39. O trânsito já tá bem lento. Trânsito lento também na Avenida Carioca. Para você que tá saindo de Vila Velha, sentido Vitória, pela terceira ponte, trânsito já tá bem grande na Avenida Carioca. Então, para você que quer tá saindo de Vila Velha, quer chegar em Vitória, né? Não quer pegar esse trânsito na terceira ponte, melhor opção nesse momento é passar pela Avenida Carlos Lindenberg, que por enquanto o trânsito está tranquilo. Agora, trânsito lento na Avenida Mário Gurgel. Para você que está vindo aí de Viana, sentido Trevo de Alto Laje, o trecho está passando por obras. Então, trânsito lento nesse momento, Avenida Mário Gurgel, sentido Trevo de Alto Laje. Trânsito lento também para você que está vindo da antiga BR-101, ali na Serra, que agora é a Avenida Mestre Álvaro, vai encontrar uma certa lentidão sentido ali o viaduto de Carapina. Mas passando o viaduto de Carapina, sentido Rodovia das Paneleiras, por enquanto, trânsito tranquilo.
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0: Litoral, eu tô legal, 6h49, muito bom dia pra você. E você que não saiu de casa, se apressa, sai, principalmente você que mora ali em Porto Novo, Porto de Santana, Bairro Aparecida, porque a Orla de Cariacica tá um trânsito bem lento, Segunda Ponte, Cinco Pontes, sentido Vila Rubim. Então, pra você não se atrasar, bora aí, porque senão vai dar ruim pra você, hein? Beijo, bom dia aqui pra galera que tá participando comigo, a galera do interior, ó quem tá aqui. Bom dia, lá de Cachoeiro, Lays.
1: Bom dia, Sol. Deus abençoe a nossa semana, se inicia. Um beijo pra todos vocês, é um prazer estar aqui de novo ouvindo vocês. De segunda a segunda, um beijo para Duda Mel, foi quem apresentou a rádio de vocês. E eu tô grudadinha e daqui não saio mais. Um beijo.
0: Um beijo para você. Renato, bom dia.
2: O Sol só mandou um bom dia pro menino aí de Uberlândia, né?
0: Ah, Renato, de Uberlândia.
2: Só acho.
0: Valeu, obrigada pela sintonia em Uberlândia, Renato. E hoje é dia do pão de queijo. Falando em Minas Gerais, né? Famoso pão de queijo. Nossa, que delícia. Beijo e bom dia aqui pra quem? Tico de Palmeiras, lá de Itaguaçu, tá aqui também. Tem um galerão, Rose? Ei, Rose, bom dia.
3: Ei, Sol, bom dia, Sol. Mas se eu chover hoje pra nós, né? Graças a Deus, né? Graças a Deus. Bom dia, Sol. Como tá vocês aí na rádio? Todos bem? Só hoje eu tô dentro de casa, só a semana passada não trabalhei, só 2 dias, né? Não pude trabalhar. Aí hoje, mas tá chovendo, mas se amanhã der um solzinho, eu estaremos trabalhando.
0: Isso aí, a Rose que faz o cafezinho, o cappuccino, trabalha ali perto do Hospital Santa Rita, bom trabalho, tá chovendo, né? Quando der, você vai. Um beijo, bom dia pra você. Beijo, bom dia aqui pra Flávia.
4: Bom dia, Sol. Segundo. Tô feliz que meu Mengão ganhou de novo.
0: Mengão arrebentou.
4: Segue o líder. E vamos que vamos, gente. Vamos trabalhar com a nossa Gritão Rica. Manda logo pro meu esposo Fernando. Toda a minha família. A dona Vanusa que tomou conta, seu Marco Brito. E toca aí. Um amado Batista pra nós aí, hein?
0: Você gosta, né?
4: Princesa, a deusa da minha alegria. E que a Litoral tá legal.
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0: Olá, bom dia, gente linda, bom dia, Deus! Chegamos, hein? Chegamos com ousadia e coragem. Segundou para nossa alegria. Bom dia, 17 de agosto, aqui já passamos da quinzena. Respire fundo. Começou tudo de novo, vamos pedir proteção, saúde, alegria, coragem, força, papai do céu. A gente ir pra cima dessa semana, hein? Com muito sorriso bobo, com notícias boas. Deixa a preguiça em casa, mais tarde você usa ela. Vambora pra cima. Vamos arregaçar as mangas, força na peruca e lá vamos nós pra mais um dia que sua semana. Além da segunda-feira, mas a semana seja maravilhosa, produtiva, de muita proteção. Obrigado pelo carinho da sua audiência. Eu, GG Gomes, até o meio-dia com você. Se Deus assim permitir, a semana todinha, até sábado, se Deus quiser. E vamos, sem medo de ser feliz. Vamos pra lida de todos os dias. Quem vem comigo, mexer o doce, quem?
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0: E na Litoral, Tomás, que legal. Eu tenho certeza que a sua semana vai ser maravilhosa. De muitas notícias boas, tá? A nossa programação recheada de muita música, sua participação. Já estou aguardando o seu bom dia. Grava aí uma mensagem de voz, uma mensagem de carinho, manda pra quem você quiser. Porque isso aqui é uma festa, meu. Só vem. Arruma um bom e vem. 73, bom dia.

0: Chegar. Ai, Luan Santana, cantada. Que isso? 7:12, falando em cantada. Não que você vai mandar uma cantada, mas pode mandar um carinho pra quem você quiser. Nosso WhatsApp já tem aí, salvo nos seus contatinhos? 28, né? 39. 999-183-488. Pode mandar um beijo, um abraço, um cheiro, um alô, um bondinho, um oi sumido. Fica à vontade. Olha, segunda-feira, hein? Dia Internacional da Preguiça. Mas vamos deixar ela em casa. Vamos deixar ela em casa, se arruma, toma seu cafezinho, passa um desodorante. Vai ser feliz. Vambora mexer o doce. E vamos falar de promoção logo nessa manhã pra te animar ainda mais. Você que está aí, ó, no som do carro, obrigado pela carona. Você que tá acordando agora, fazendo aquele cafezinho gostoso. Um brinde, tá? Um brinde à nossa saúde, alegria, mais um dia. 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Pra você concorrer. E eu sempre aguardando, todos os dias, uma mensagem de voz sua. Porque eu adoro te ouvir, né? Saber que você tá aí do outro lado, curtindo a nossa programação, é bom demais. Beijo pra você, Regina, que acordou agora. Loilsa, bom dia, meu amigo Robson, que está em Castelo. Mandando um abraço pra Verinha também. Dona Luzia, bom dia.
1: Bom dia, GG.
0: Bom dia.
1: Tá tudo bem com você?
0: Graças
1: a Deus. Semana abençoada pra você, pra todos nós.
0: Isso.
1: Pra todos os ouvintes da Litoral. Mandou um alô aí pro Márcio.
0: Aham.
1: Pro Emerson, pro Pedro. Thierry. Todo aniversariante do dia. Manda um alô lá pro Ricardo Rogério, lá na rodovia do Frade. Tô na Litoral, tô legal. Beijo, GG.
0: Beijo, minha linda. Uma semana maravilhosa pra você também. Gisele, boa sorte, tá? Valente, meu amigo Valente, cadê tu? Bom dia.
2: Bom dia, GG. Quem fala é o Valente.
0: E aí, brabo?
2: Queria mandar um alô todo especial pro pessoal da padaria e lanchonete Coxinho, do bairro do Bi, pra todos. E desejar uma ótima semana, todo especial pra você.
0: Pra nós.
2: Minha amiga aí, GG Gomes.
0: Adoro.
2: E pra todos aqui do bairro do Bi. Abraço, meu amigo. Tudo de bom.
0: Abraços, meu amigo. Adoro quando me chama de amiga, assim. Minha amiga Gigi. Ai, que lindo. Nem conheço o Daridinho, né? Mas vai ser uma satisfação quando conhecer. Mas recebe aí meu abraço bem apertado pra vocês, meus amigos padeiros. Aquele abraço apertado, demorado, quentinho. Bom trabalho, uma semana maravilhosa. Pra você que acorda cedo, tamo junto, hein?
3: Bom dia, Litoral!
0: Bora! Música com Ferrugem? Na sequência, 7:14. Eu não sou de me entregar. Bom dia pra você.

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1: Existe uma teoria que se chama 90-10, onde uma pessoa tem 90% daquilo que você procura em alguém, só que você foca naqueles 10% que falta. Aí você sai pra rua, se aventura, e realmente você encontra aqueles 10%, mas não se deu conta que perdeu os 90%.

0: Ferrugem, grupo Benza Deus, perdas e danos. 7:32.
1: Bom dia!
0: Bom dia!
1: Bom dia!
0: Bom dia, gente linda, bom dia, preguicinha, guerreiros, tamo junto, né? Erga essa cabeça, mete o pé e vá na fé. Vambora! 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Vão ouvir nossos ouvintes. Olá, bom dia, Danda.
2: Bom dia, Gigi Gomes. Aqui é Dilsane.
0: E aí, Daniela?
2: Moro em São José dos Calçados.
0: Uhum.
2: Quero mandar um alô pra todo mundo pra Zumbi. E pros meninos do Caminhão do Lixo.
0: Uhum.
2: E para os meus filhos. Jéssica, Johnny, Aldemir, Alcemi, Alcione. Para o meu netinho, Gael. Para você da Rádio Litoral. Segundou, friozinho.
0: Bom, né? Pra curtir muita música. Um abraço pra você e toda a sua família. Tiagão, segundou. Bora, Tiagão. Vera da Tijuca, um abraço. Beijo no seu coração. Giovanni, boa sorte pra você. Boa sorte também, Sidneida. Cadê ele? Bom dia.
3: Dia Litoral, aqui é o Carioca, motorista de aplicativo. Eu quero primeiramente agradecer a Papai do Céu, a Deus, por mais um dia lindo e maravilhoso, pela vida da minha família e pela vida de todos de Caxeri, Itapemirim, de todos da Rádio Litoral.
0: Obrigada, amém.
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0: vai na fé.
3: Manda a tristeza embora. Pode acreditar que o novo dia vai raiar. A nossa hora vai chegar. Um abraço, Litoral.
0: Chegou, esse é o dia. Vamos aproveitar, vamos viver tudo que há pra viver, meu amigo. Um abraço pra você. Tudo de bom. Seu Valmir, bom dia, boa sorte. Nildimar também, bom dia, boa sorte. Estou aguardando também a sua participação nessa manhã linda de segunda-feira. São 7:35. Manda pra cá o seu carinho, a sua mensagem de voz, o seu bom dia. Tá aí no trânsito, tá no coletivo, curtindo através do aplicativo, no fone de ouvido. Obrigada pela sua companhia nessa manhã linda. Eu tenho certeza que vai ser uma semana bem produtiva.
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0: Vitor Fernandes. Opa. Se for amor, aí dá bom.
1: Nossa. Que Deus abençoe.
0: Fechamos a nossa sequência dos 45 minutos de música. Mais tarde tem mais, a partir das 9 horas. A nossa festa começou, né? É, a gente começa sempre com 45. Às 9 horas, volta os 45. Às 10 horas, uma hora de música direta. A gente fecha também com os 45 minutos de música. Giovanni, bom dia. Por favor, manda um bom dia para minha esposa, Milena Fernandes, que está indo pro plantão no hospital. Ô, Milena, você representa todos os nossos amigos profissionais da área da saúde. Bom trabalho para você. Obrigada pelo seu belíssimo trabalho, tá? Deus abençoe seu dia, seu plantão. Obrigada, viu, Giovanni? Lelei, bom dia, Lelei.
2: Bom dia, GG.
0: Segundou.
2: Segunda-feira, GG.
0: Graças a Deus.
2: Segunda-feira pra todo mundo do litoral aí, ó. Abençoada segunda-feira pra todo mundo da área, GG. Mandou um alô lá pra galerinha lá de Pombal, que é a galerinha mais ou menos lá. Hobbs, operador, caçador, João Paulo. Manda aqui, galô. João Paulo, motorista aí da GR. E na litoral, eu tô legal. Vou mexer o doce, Gigi.
0: Vambora, Ju.
2: Já tô bem pra cima, hein?
0: Vambora, Lelei. Já tava até trocando. Vambora, Lelei. Bom dia pra você. Bom trabalho. Uma semana maravilhosa, Lelei. É tudo nosso. Bora mexer o doce.
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1: 7:55. Chuva persiste no Espírito Santo, mas deve perder força nos próximos dias. O domingo ainda foi com tempo fechado e chuva em diferentes regiões do Espírito Santo. Apesar da chuva persistente, a probabilidade de ocorrência de tempo severo no Espírito Santo é considerada baixa pela Defesa Civil. A previsão indica redução gradual da frequência e da intensidade das chuvas entre hoje e amanhã, com tendência de tempo firme na quarta-feira.
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1: Um motociclista perdeu o controle da direção e caiu de uma ponte de aproximadamente 8 metros de altura na zona rural de Alegre. O acidente ocorreu na manhã deste domingo. O resgate da vítima precisou ser realizado pelo Corpo de Bombeiros. A corporação informou que, devido à dificuldade de chegar ao local em que o motociclista estava, foi necessária a construção de um acesso utilizando técnicas de salvamento em altura para a operação. Após ser resgatado do local de risco, a vítima foi levada para uma área segura e encaminhada para a unidade hospitalar de referência para avaliação médica. De acordo com os bombeiros, o motociclista apresentava suspeita de fraturas na tíbia e na fíbula, além de possíveis fraturas nas costelas.
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1: Pelo menos 28 mil vagas estão abertas em 224 concursos públicos e processos seletivos em todo o país, compostos para cargos efetivos e temporários. Os postos são voltados para profissionais de todos os níveis de escolaridade, com salários que podem chegar a R$ 27 mil. Reais. Pelo menos 28 mil vagas estão abertas. Os postos estão voltados para profissionais. E a Prefeitura de Marataízes do Espírito Santo está com inscrição aberta para o processo seletivo público que visa preencher 37 vagas de agente comunitário de saúde, cargo voltado a profissionais com ensino médio. O salário é de R$ 3.242 e o prazo para se inscrever vai até 27 de agosto.
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trazer mais brinda. Adoro churrasco. 8:14. Bom dia pra você. Pega seu cafezinho e brinda. Vamos brindar porque há mais uma semana o Papai do Céu nos proporciona. Graças a Deus, estamos de pé. Respire fundo, vai. Que maravilha, né? Que presente! É ter a vida, é uma dádiva. Ele escolheu você estar de pé, com saúde, na luta, na lida de todos os dias. Seja grato. Não saia de casa sem fazer a oração do dia. Agradeça, Papai do Céu, por tudo. Fabrício, hora de promoção. Vambora, né, Fabrício? Vai que cola, né? Boa sorte, meu amigo. Bom dia, Vinícius Carvalho também. Bom dia, seu Altair Moura. Bom dia. Uma ótima semana. Quem mandou? Vertim, Vertim. Não põe o nome. Bichinho, vou te falar, né? Vertim, um abraço pra você. Uma ótima semana. Jorge Nunes também, bom dia. Obrigado pelo carinho da audiência. Tamo junto pra mais uma semana, mais um dia. É uma delícia ter vocês aqui comigo. Deixa eu mandar um abraço pro Belo. Belo escreveu, ó. Amo que você faz parte da minha segunda e toda semana. Cheguei. Ai, que tudo. Que lindo, né? Eu que amo a companhia de vocês todos os dias. Muito obrigada. Um abraço bem apertado. Não, pode ser com tapinha nas costas, mas bem demorado esse abraço. Um abraço bem apertado pra você e demorado, tá bom? Um beijo, Belo. Obrigada pela carona. Jonatas Brum. Uma ótima semana pra você também, meu amigo. Tamo junto pra mais uma semana juntinhos por aqui. Daqui a pouquinho seu Sidney vai falar, né? Tá sabendo a promoção que tá rolando nessa manhã de segunda-feira? Uma segunda-feira preguiçosa que eu vou te falar, hein? Boa demais. Faz que seu dia seja lindo e bem produtivo, tá? 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Perde tempo, não. Tá com o celular na mão. Tá aí postando umas fotos nos stories. Eu não tive nem tempo pra postar foto nos stories ainda. Já me marcaram agora, né? É, Mário. Mário marcou aqui agora. Lindosa. Obrigada. Segue aí, arroba GG Gomes. Vai lá, arroba GG Gomes. Vou postar. Não, tem que postar. Segunda-feira tem que postar foto. 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A concorrência é grande, mas não perde tempo, não. Só participa. Só vem. A semana apenas começando. Segunda-feira apenas começando. Uma manhã linda pra você. Bom dia, Consuelo.

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0: Juliano, seja ex. Tem até música pra ex, né? 8 horas e 41 minutos. Bom dia, gente linda. Daqui a pouquinho, resultado de promoção. E aí, tá fazendo o quê? Acordando agora? Já tá no trampo? Ah, não pode mandar mensagem, não pode mandar uma mensagem de voz. Não, aqui no meu ambiente de trabalho eu não posso, Gigi, nem segurar o celular. Mas quando você for amarrar o cadastro do tênis, não tem? Pega o celular e manda um coraçãozinho. Eu vou entender. Eu vou entender. Ah, o celular caiu aí, entendeu? Já aproveita e manda um coraçãozinho. Eu vou entender e vou mandar um beijo pra você, tá bom? O seu coraçãozinho já vou saber que você não pode, mas tá sintonizado. Isso que importa. É, Ailton, você é terrível, né? Um abraço pra todo mundo aí da Padaria Saborela. Um beijo pra vocês. Uma semana maravilhosa. Marcele Brito, bom dia. Cadê? Seu Sidney mandou a mensagem desde cedo, produção. Fala comigo, seu Sidney. Bom dia.
1: Bom dia, Gegê.
0: Bom dia.
1: Bom dia. Vou agradecer a Deus por mais um começo de semana, né, Gegê?
0: Graças a Deus.
1: Aquele abraço pra você apertado, Gegê, demorado.
0: Eu gosto, hein?
1: É, Gegê, o clima aqui assim tá bom demais, hein?
0: Né?
1: O clima maravilhoso. Nem frio e nem quente.
0: Ô, oh, margem alta.
1: Que maravilha.
0: Bom demais.
1: Quero mandar um abraço aí pros meus amigos aqui da Madeireira Dona, todos os ouvintes da Rádio Litoral.
0: Uhum.
1: Todos estão ouvindo aí. A minha família aqui, né, Gegê?
0: Sim.
1: E vou mexer o doce.
0: Vambora.
1: Quem tá na litoral, tá todo mundo legal. Como foi seu fim de semana, Gegê?
0: Foi
1: fala
0: bem.
1: Comigo.
0: Graças a Deus, seu Sidney, foi ótimo. Obrigado, tá? Uma semana linda.
2: Bom dia.
0: O senhor e toda a família. Beijo no coração. Duda quer mandar alô, deixa a Duda mandar alô.
3: Bom dia, minha amiga Gegê.
0: Bom dia.
3: Bom dia, amiga Laysa. Um bom dia pra minha amiga Josi. Minha amiga Elisângela, um bom dia do Chiquinho Carioquinha, Adriele, um bom dia Toninho, Felipe Lapulo, um bom dia pra Plachete, bom dia todo mundo da Vitória do Platina, Linhares, Grande Vitória e Cachumiru. Bom dia, segundo do Damel, beijo, fui. E um beijo, meu amor.
0: Ah, tá. Fechou a mensagem. Beijo pra você também. Cadê ele, meu amigo? Mazinho? Vai, Mazinho, bom dia.
4: Bom dia, GG.
0: E aí, meu amigo?
4: Aqui é Mazinho, tá falando da Servi, GG. Deixar um grande abraço aí pro pessoal da Servi aqui, GG.
0: Aham.
4: Pra toda a minha família, Caroline, Karina, minha esposa, Carla, minhas duas netinhas, Adora, Maria Cecília, meu grande genro aí, que meu genro é um filho pra mim, Juliano.
0: Isso.
4: E deixar um grande abraço também para Paulinho Pedro Rola e Pedro, o famoso Pedro Galo. É, e o Cristiano Pé de Cana.
0: Eita!
4: E Lucas. Lucas da Servir também. Lucas, o Estefano, o Vitor. Um grande abraço, GG. Que Deus abençoe nosso dia sempre, GG.
0: Abençoe nosso dia, nossa semana, né, meu amigo? Muita proteção divina aos meus amigos. Tudo de bom. Obrigado pelo carinho da audiência. Dá uma segurada que eu já volto.
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dó de rã. 9 horas em ponto, gente linda. Texana. Bruno e Barreto, é meu número, tá? Texana 37. É uma bota, 37. Texana. 9 horas em ponto. Bom dia pra você. Já tô indo faturar, trazer os 45 minutos de música de volta e resultado de promoção e mais uma promoção. 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
12: Vamos, 9:05. Manhã linda de segunda-feira e nós vamos esquentá-la ainda mais. Com 45 minutos de música, daqui a pouquinho resultado de promoção. E eu aguardando aqui a sua participação. Cadê meu bom dia? Cadê você?
13: Tudo tá certo.
12: Grupo Menos é Mais abrindo a sequência. Bom dia.
13: Meu.

0: Cidade Mica, 9h14 e você curtindo?
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0: Numa manhã de segunda-feira, 9h14, 45 minutos de música. É pra te acompanhar pro trabalho, pra academia, pra casa, você ir no som do carro. Obrigada pela carona, que seja um dia produtivo, meus amigos motoristas de aplicativo. Vambora bater meta, mais uma semana. Vamos construir sonhos, vamos realizar sonhos, vamos em busca dos nossos sonhos. Hoje tem projeto concretizado, hoje tem sonho realizado. Semana maravilhosa, abençoada para todos nós. E eu te aguardando aqui no nosso WhatsApp com aquela mensagem carinhosa. Leandro, você tá aí sintonizado, vascaíno? Bom dia.
2: Só tô te ouvindo, só tô te ouvindo. Quietinha.
0: Ah, tá quietinha. Tá de tocaia, né? Não, beleza. Tá me ouvindo? Legal. Muito obrigada, tá? Cadê ele que tá mandando um recadinho carinhoso? Seu José Carlos? Seu José Carlos, manda um abraço aí pra quem você quiser, vai.
3: Então hoje, eu quero deixar esse agradecimento pra toda a família Hortifruti Granjeiro. Muito obrigado. Boa semana. Bom dia pra todos vocês.
0: Bom dia. Um abraço apertado. Bom dia. Um abraço pra todo mundo. Obrigada pelo carinho da audiência. 9h15, tô indo buscar o resultado de promoção. Ronivaldo, boa sorte pra você. Elimar, Marcele, Ailton, Marcos, Gabriela, Raíssa, Hudson, Beth, Wallace, tá todo mundo sintonizado. Zeni, um abraço. Bom dia pra você que vai ficar com GG Gomes até meio-dia. Todo dia, até meio-dia. Sorriso maroto, sabe aquele sorriso lindo? Abre um sorriso lindo e agradeça a Deus por mais um dia. 80 anos na Litoral. Eu tô legal.

0: Pode parecer loucura, mas eu acho que foi aquele sofazinho que fortaleceu o lance entre eu e ela, sabia?
1: Luan, sofazinho faz parte da vida de todo mundo, rapaz. Todo mundo.

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1: 9:26. Trabalhadores nascidos em novembro e dezembro poderão sacar o abono salarial do PIS/PASEP a partir desta segunda-feira. O calendário de pagamento é definido pelo Conselho Deliberativo do Fundo de Amparo ao Trabalhador. O benefício corresponde ao valor de um salário mínimo, de forma proporcional aos meses trabalhados no ano base de 2024. As datas de pagamento são definidas de acordo com o mês de nascimento dos trabalhadores. Os valores estão disponíveis para saque até o dia 30 de dezembro de 2026.
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1: Mais uma vez, o torcedor do Vasco deixou o São Januário frustrado, com razão. No confronto direto contra o rebaixamento, a equipe de Pedro Emanuel perdeu por 3-0 para o Santos neste domingo, pela 23ª rodada do Campeonato Brasileiro. Já são mais de 3 meses sem vitória na competição e o Vasco precisa acordar antes que seja tarde demais. São 5 rodadas consecutivas entre os 4 últimos e agora a vice-lanterna. São 4 jogos sem vencer em casa pelo Brasileirão. Pontos preciosos deixados pelo caminho que aumentam a cada rodada o drama do time contra o Z4. A calculadora já liga o alerta vermelho. O aproveitamento até o fim do campeonato precisará ser de equipe classificada a Libertadores. Serão necessários 24 dos 48 pontos a serem disputados para se chegar ao número mágico dos 46 pontos. E São Januário precisa voltar a ser um aliado do Vasco para isso ser, de fato, possível.
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0: Zé Vaqueiro, aproveita que eu tô brigado. Vai lá, vai lá, dá um cheiro. Aproveita que ele tá brigado, tá mimado demais, tá zangadinho. Faz um almoço gostoso, pega ele pela boca. Ih, vai ficar bonzinho. Mas tem que ter as manhas, hein? Aproveita. Fechamos, fechamos a nossa sequência maravilhosa da sequência. Demais da conta. Tá curtindo? Tá gostando? Calma, são 9h43, então nós vamos faturar, já trazendo também daqui a pouquinho às 10 horas, uma hora de música direto. Tô indo buscar o resultado de promoção, mas quero ouvir Pipoca.
1: Bom dia, bom dia,
0: bom dia,
1: dia, minha amiga GG Gomes.
0: E aí?
1: Segundou, segundou e nós tá como, né?
0: Como?
1: Trabalhando de pedreiro e ouvindo a melhor Litoral. Manda um alôzão pra todos os ouvintes da Litoral. É, GG, tomamos uma coça ontem, hein? Vascaíno tá tudo chorando.
0: Tá não, tá. Faz isso não.
1: Mas vão continuar trabalhando, né? Eles ganhando
0: faz
1: dinheiro
0: parte.
1: E nós trabalhando.
0: Faz parte, vambora.
1: Ouvindo a melhor. Na Litoral nós estamos mais. Que legal, GG. Bom trabalho aí.
0: Um abraço, Pipoca. Bom dia pra você. Uma ótima semana. Dá uma segurada, eu já volto com o resultado de promoção.
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0: 10 horas em ponto, hein? Já tem o resultado de promoção. Nós vamos faturar, trazer o nosso 60 minutos de música, que eu adoro. 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
5: E na Litoral, Tomás, que legal, são 10 horas e 5 minutos, metadinha da manhã gostosa de segunda-feira, e lá vamos nós para uma hora de música direto. É o nosso 60 minutos de música a partir de agora. Já tem o resultado de promoção e chegou uma promoção gostosa para você. Fica aí para você concorrer, hein? Enquanto isso, abrindo a sequência, Mumuzinho, fechadão com amor. 10 e 6, bom dia.
6: Que coisa linda!

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0: na Litoral. A Litoral Tomás, que legal. 10 horas e 21 minutos. Ela que está sintonizada, inovando nessa manhã de segunda-feira. Choveu muito lá, mas hoje tá sereninho. Tá suave na nave, mas tá trabalhando, graças a Deus. Tem boleto, tem que trabalhar, né, minha filha? Thaís, um beijo pra você, bom trabalho. Cadê seu Saulo? Manda um abraço pra ele. Seu Saulo tá sumidinho, preocupado com seu Saulo. Será que emagreceu? Só come folha de alface, parece coelho, meu Deus. Seu Saulo, um abraço! 10h22, bora, produção, vambora! Segunda-feira, meu filho, vamos agitar esse negócio. Vamos curtir um cineminha. Resultado de promoção, quem faturou 4 ingressos pra curtir um filme no Cine Perim Center. Vai levar a família, hein? Vai levar o mozão, as crianças, a sogra, quem sabe a ex. Ai, meu Deus. Leva a família, 4 ingressos. É do bairro Aeroporto, final do telefone 1290. João Vitor Brandão. João Vitor!
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0: Parabéns, João Vitor. Obrigada pela participação. Faturou 4 ingressos para curtir um filme no Cine Perim Center. Agora eu quero chamar a sua atenção, porque 10h23. Ei, já bateu uma fomezinha aqui, tá? Não, para quem acorda às 4 horas, eu já tô com fome. Tô sendo sincera, tô abrindo meu coração para você. Agora, quando dá 11 horas, é o horário do seu almoço? Meio-dia? Não importa. Olha, segunda-feira. Semana começando. Que tal sair um pouco da cozinha? Valendo a partir de agora, um almoço pra você, mais um acompanhante no Easy Hotel, que fica pertinho aqui do Posto Sena. Ah, para! Sério isso? Gente, um almoço pra você e o coleguinha aí, a colega, entendeu? No Easy Hotel, aqui, ó, que chique. Ah, vou almoçar ali no hotel. Ai, que tudo. Você saiu hoje correndo, né? Não deu tempo nem de levar uma quentinha, né? Nem de fazer a marmitinha. É, os corre, é lida. A gente compreende, tá vendo? 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Se você tiver a fim de concorrer, eu quero te ver aqui no nosso Whats. Com nome completo, o seu bairro, a palavra-chave, almoço no Easy Hotel. Agora é com você. Escreve do seu jeitinho, mas vem. Participe, boa sorte.

0: útil, May. Litoral. 10h35. Nossa, tá todo mundo, né, querendo esse almoço gostoso. Não tá sabendo? Eu te conto. Quer sair um pouco aí da cozinha? De repente você tá trabalhando, não vou ter tempo pra almoçar. Vai ter tempo sim, porque um almoço é sagrado. Tem que ter tempo. Quem que se organiza? Você que tem que se organizar. Não, todo mundo tem tempo de parar, almoçar, agradecer a Deus por mais um almoço. E que tal almoçar lá no hotel, Easy Hotel? Hein, que tal você chegar no hotel, vim pra almoçar, eu e, né, meu amigo, minha amiga, o pessoalzinho. Então, no Easy Hotel, bebê, tá valendo um almoço pra você, mais um acompanhante. Você não vai sozinho, eu sei que você é tímido. Não, falei, não, vamos colocar mais alguém pra pessoa, né, chegar lá com vergonha. 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Tá afim de concorrer? Um almoço pra você, mais um acompanhante no Easy Hotel. Nome completo, o seu bairro, a palavra-chave, almoço no Easy Hotel. Olha que tudo! Você tá precisando, hein? Enquanto isso, deixa eu ouvir nossas participações. Olá, bom dia, Douglas.
1: Bom dia, é o Douglas de Itaúca Praia.
0: E aí?
1: Ele pediu uma música, com o Jorge Camargo Luciano.
0: Beleza, obrigado pela participação, bom Douglas. Dia. Alexandra, manda um alô para o William Simões, por favor. Fala para ele que eu amo muito. Ai, que menina apaixonada. Vai que é sua, William. É isso aí, Alexandre, sem investimento. Manda mais alô assim. Beijo para vocês, tá? Rose, um abraço. Rosilene também. Um abraço pra Rosimere, Alexandre Marchiori, Dani, bom dia, boa sorte, Patrick, Alexandro, um abraço pra vocês. Tá todo mundo concorrendo, esse almoço gostoso, até eu queria.
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0: Bora então com o Grupo Menos é Mais.

0: Vai, bebê!
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0: eu acho que você tem que mandar aquela mensagem. 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

e Ferrugem, a carta. Fechando o nosso 60 minutos de música. Legal, né? Uma hora de música direta. E se eu disser pra você que tá chegando de volta os 45 minutos de música? Programação boa, né? É demais. E daqui a pouquinho também resultado de promoção. Você que ligou seu rádio agora, bom dia pra você. Uma ótima semana. Obrigado pelo carinho da sua audiência. Tá rolando uma promoção gostosa. 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
1: E na Litoral, Tomás, que legal! Nossa última hora juntinhos por aqui, numa manhã maravilhosa de segunda-feira, um tempinho nublado em Cachoeiro. São 11 horas e 2 minutos, promoção gostosa rolando.

0: partir de agora, de volta os 45 minutos de música para esquentar ainda mais a nossa manhã gostosa. E já abrindo a sequência, eles, Israel Rodolfo, Hoje Não.
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0: Dessa vez você não escapa, neném.
1: Dessa vez você não escapa. Turma do Pagode, dessa vez. São 11 horas e 10 minutos, você está na melhor.

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1: Vamos! Faz o L, faz o L, faz o L. Isso é DNA de GG em Salvador, Bahia. Aí, ó.

0: academia. Já foi na academia hoje?
1: Não frequenta academia?
0: Ah, porque eu não gosto de academia. E quem diz que precisa gostar, vai sem gostar. Vai na força do ódio. Vai na força da disciplina. Vai na força do eu não queria estar aqui, mas eu vim. Aí no finalzinho coloca, tá pago. É bom, né? Depois você vai falar, puxa vida, por que eu não comecei a fazer academia, né? Vai agradecer. Depois você vai também agradecer. Olha, tá vendo? Se não fosse academia, ó, eu tinha vencido isso aqui. Academia não é só sobre corpo bonito, né, gente? É sobre saúde, disposição, autoestima, qualidade de vida. É, tudo isso. É disciplina. Bora, reclama não. Vai reclamando. Vai reclamando. Vai falando, resmungando, treino, faz cara feia, mas vai. Seu futuro vai te agradecer. Você vai ao médico, a primeira coisa que ele pergunta, você faz academia? Tô mentindo? Que médico é esse que não perguntou? Todos os médicos perguntam. Você faz academia? Mas é, gente, a qualidade de vida, precisa. Vai no ódio. Tá pago no ódio. 11h21.
2: Bom dia!
0: Quase finalizando a nossa festa. Álvares, já foi, Álvares? Penado em Álvares. Meu Deus. Um abraço pra você, tá? Darlan, obrigada. Tá no fonezinho de ouvido, tá no busão? Tamo junto, hein? Um abraço pra você. Bom dia, boa semana. Carol, bom dia. Robert, bom dia. Vinícius, Ariana, Raquel, Mirella. Mas quem? Fernanda, Carla, Lidiane, Gabriela, Ilson. Ih, só gente linda participando para concorrer essa promoção gostosa. Um almoço para você, mais um acompanhante no Easy Hotel. Easy Hotel que fica pertinho aqui do Posto Sena, bem quase na rotatória, né? É bom demais. Você tá precisando almoçar fora, hein? Tá precisando dar uma quebrada à rotina. Vai por mim. Nome completo, seu bairro, a palavra-chave, almoço no Easy Hotel.

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1: 11 horas e 33 minutos. Clientes do Banco do Brasil no Espírito Santo já negociaram mais de 195 milhões em dívidas pelo Desenrola Brasil. Prorrogada até 31 de agosto, a renegociação oferece entre 30% e 90% de desconto nos débitos, com condições de pagamento facilitadas e parcelamento em até 48 vezes. Renegociar as dívidas com cartão de crédito ou cheque especial é a principal demanda das famílias capixabas, como aponta o superintendente de varejo do Banco do Brasil no Espírito Santo. E esse resultado soma as duas etapas do Desenrola Brasil, com quase 12 mil acordos realizados no estado, sendo 10 mil nas modalidades família ampliado, além de 151 operações do Desenrola Rural.
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1: O calendário de pagamentos do Bolsa Família de agosto de 2026 começa nesta terça-feira, dia 18, e segue até o dia 31 de agosto. As transferências são feitas pela Caixa Econômica Federal de forma gradual, de acordo com o último dígito do número de identificação social NIS. O programa garante parcelas mínimas de R$ 600, além de um adicional de R$ 150 para cada criança de até 6 anos. Também são pagos R$ 50 extra por crianças e adolescentes de 7 a 18 anos incompletos, gestantes e mães de bebês de até 6 meses de idade. Benefício criado para contribuir com a alimentação da criança.
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0: pouco. Pega. 11h44, fechamos a nossa sequência dos 45 minutos de música, porque agora temos resultado de promoção, bebê. Vai lá, produção. Quem faturou um almoço pra você, mais um acompanhante no Easy Hotel.
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0: É do bairro?
2: Litoral.
0: É do centro?
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0: Centro, final do telefone 3523, Mirela Zanella. Mirela!
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0: Parabéns. Bom almoço, obrigado pela participação. E beijo pra você que concorreu também. Mas calma, fique tranquilo. Deixa eu dar uma olhadinha aqui na tarde. Pera aí. Bom também. Opa, bom também. Mais tarde tem mais promoções legais pra você concorrer. Fica ligado com a gente. Beijo pra todo mundo. Todo mundo que concorreu, um abraço bem apertado. Dá uma segurada que eu vou faturar rapidinho e já volto pra gente finalizar a nossa participação.
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Henrique Shortinho, finalizando a nossa participação. Já agradecendo a Papai do Céu por mais um dia, mais uma semana. Obrigada a você pelo carinho da sua audiência. Se Deus assim permitir, eu volto amanhã a partir das 7 da manhã pra gente continuar a nossa festa, tá? Fica com Deus, um beijo no seu coração, um cheiro gostoso. Valeu, tchau!

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11: Chama, molecote!
12: Chama!
13: Boa tarde, né?
12: Boa tarde,
11: Moreninho! Boa tarde, Nathizinho!
12: Boa tarde, minhas delícias!
13: A pergunta é... Segunda-feira, esse climinha de chuva, tá dando vontade de trabalhar?
12: Claro que não! Hoje vai trabalhar na raça!
13: Deus do céu, era pra ganhar dobrado hoje quem fosse trabalhar nessa chuva, hein, nesse climinha.
12: Eu também acho.
13: Climinha de pedra azul, porque a pessoa que foi trabalhar, porque a pessoa gosta muito do seu trabalho.
12: É o nosso caso, né, que a gente tá aqui trabalhando firme e forte. Nem sei se estão firme, também não sei se estão forte, mas estão aqui.
13: Quem foi trabalhar hoje é porque ama o trabalho.
12: Eu amo, pelo meu trabalho eu dou a minha vida.
13: Quem foi trabalhar hoje com ânimo e com vontade é porque tá com um motivo muito especial no trabalho.
12: Que motivo seria esse?
13: É porque alguém tá com motivo só não. Vamos falar a verdade. Só quem foi feliz trabalhar hoje, segunda-feira com essa chuva, é porque tá com alguma coisa no trabalho aí que não tem casa. Ah, fala sério, moleque.
12: É o horário de almoço, Bruninho.
13: Segunda-feira a pessoa vai só pra almoçar, né?
12: Exatamente.
13: Ah, tá bom.
12: Uai, final de semana não teve?
13: Aí,
12: demorou pra sair o almoço domingo?
13: Matar a saudade do meu almoço no trabalho.
12: Você fala, né?
13: Bora, Nathizinho, começou!
12: Né? Ei, língua de cacete.

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6: Vai, meu filho.

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2: Meio dia 16 na Litoral, a número 1 do Ibope. Seu horário de almoço é com o Bruninho e com a Nath.
3: Então chama no contatinho, bebê.
2: Chama aí no 999-861050. Fala qual é a boa. Semana passada, Nath, estivemos aonde?
3: Estivemos em Linhares.
2: Estivemos em Linhares.
3: Foi muito bom passear em Linhares. Pena que foi rápido, né, Bruninho?
2: Pena que Matheus Trevisani estava de férias e a gente não conseguiu encontrar com ele lá.
3: Exatamente. Íamos trazer Matheus Trevisani para poder passar um pouco das férias aqui na Grande Vitória, na casa de um grande amigo nosso. Pois mas é, não deu.
2: Não deu. Mas a gente esteve lá, a gente não conseguiu passear, porque é tudo corrido, mas a gente conseguiu encontrar com algumas pessoas lá no PGE. Eu encontrei lá com o Gilmar de la Torre, que é diretor da Megalink. E o Gilmar falou que escuta a gente todo dia, velho. Ele falou, eu não acredito que você é o molecote.
3: Se tem um pessoal que se jogou no show do Munhoz e Mariano em Linhares, foi o pessoal do Megalink.
2: Pessoal do Megalink. Então, não, Gilmar azar, de la Torre, azar. Meu parceiro, um abraço pra você, pro Júnior também, galera da Megalink.
3: Salvou com Wi-Fi.
2: Salvou com Wi-Fi. Um abraço pra toda a galera lá de Linhares que a gente encontrou, que a gente pôde bater papo.
3: Exatamente. Sempre bom ir pra Linhares.
2: E agradecer o pessoal da Gazeta Norte, que
3: pelo convite, né?
2: No nosso trabalho, né, Nath?
3: Exatamente. Toda a galera da TV Gazeta Norte, em especial a Paloma. Esther, as meninas Estezinha. Lá que ajudaram muito a gente também no PGE. Um beijo pra vocês. Obrigada mais uma vez.
2: Isso aí. Não vou falar nome não, porque a gente acaba esquecendo de um ou de outro.
3: Esquece um bocado de gente.
2: É muita gente lá, mas um beijão pra todo mundo da Gazeta
3: Norte. Foi muito especial pra todo mundo. Foi muito especial pra gente.
2: Meio dia 18 e você continua participando no WhatsApp, tem aqui.
3: E queria falar também pro pessoal das falar? Outras regionais não ficar com ciúmes.
2: Não!
3: Que em breve estaremos todas. Em Cachoeiro.
2: E também em São Mateus.
3: Então não fiquem com ciúmes, tem Bruninho e Nath pra todo mundo.
2: E pra todo estado.
3: Aham, uhum. Vai lá, quem tá aí agora?
2: Lídia Scarpati!
3: Aí, ó.
4: Fala, Nath, aí, Bruninho.
3: Aí, ó.
4: Boa tarde. Quem foi trabalhar, meu filho, porque tá com muito boleto, muito atrasado. Muita fatura de cartão pra pagar, porque você tá doido. Só dá vontade de dormir.
2: Hoje é dia.
4: E comer uma sopinha.
2: Comer uma sopinha.
4: Ah, um beijo pra vocês, uma excelente semana. Tô aqui te acompanhando, vocês dois aí, nessas resenhas.
2: Tá bom.
4: Beijo, na Litoral eu tô legal.
2: Hoje o tempo tá bom.
3: Tá bom pra tomar sopinha, tomar sopinha.
2: Tá ou não tá, Gilmer Rubens?
3: Oi.
5: Muito boa tarde, Bruninho, molecote. Boa tarde, Natizinha, molecote.
3: Oi.
5: Boa tarde pros ouvintes. Boa tarde, minhas delícias. Segundou. Graças a Deus, mais uma semana que a gente descobriu o Brasil. Bruninho, cobre porque tá friozinho.
2: Mas
5: eu não queria falar, Bruninho, mas vou falar.
3: Então
5: quem
3: fala.
5: Quem foi trabalhar hoje animado é porque tem algum caso especial com o chefe. Porque não tem condições. Natizinha, tudo normal. Mengão malvadão, 5-1. E o Vasquinho
3: e
5: perdeu
3: o
5: de novo, Natizinha. É nóis. O
3: perdeu de
5: Bruninho,
3: quanto
5: não,
3: mesmo, Bruninho? Esqueci.
5: Viu? Eu Gil não jogo, não, tá trabalhando. No melhor horário de almoço do mundo e na melhor, na Litoral. Porque na Litoral eu tô legal.
3: Beijo, tá vendo? Foi de quanto mesmo o jogo do Vasco?
2: Eu não assisto o jogo. Tava trabalhando, tava em Linhares.
3: Não vem não. Que o jogo foi domingo.
2: Eu tava vindo de Linhares aí.
3: Ah, não. Você veio de Linhares sábado de manhã.
2: Tava cansado, tava dormindo.
3: 3, não foi?
2: Eu tava
3: 3-0 dormindo. Em São Januário?
2: Para, Natizinha!
3: Foi ou não foi?
2: Oi!
6: Bom dia, Bruninho. Aqui é Marli de Castelo Branco.
3: Marli.
6: Tô por aqui.
2: Tudo bem aí?
6: Ligadinha na Litoral.
2: Valeu!
6: E você? Manda beijo aí pra toda a família Souza, meus amigos em geral. Beijo, porque estando na Litoral, estou mais que legal.
3: É beijo! Aí. Beijo, lindeza!
2: Beijo pra Adriana Azevedo lá da Praia de Itaparica também. É isso.
3: Tem aqui também Maria Aparecida de Linhares, Daiane Torres de Porto de Cariacica.
2: E você, tá ouvindo de onde? Conta aí!
3: 999-861050.
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2: Eu no comando aí, gostaria de ouvir Henrique Juliano, Traumatizei e mandar pra ela, Chris Lane. Que vamos pra cima, na Litoral tá legal.
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0: litoral eu tô legal. Então, pele morena, agora meio-dia e 36.
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0: Eu adoro quando você participa aqui no WhatsApp, 999-861050, chama a Melody do Vale Encantado pra falar comigo. Oi, Melody.
2: Bom dia, Bruninho Molecote. Bom dia, ouvintes do Litoral. Bruninho, manda um abraço pro meu amigo Goiaba da Água Mineral e pra Áurea, do Áureas Lanches.
0: Tá bom.
2: Aqui é Melody de Vale Encantado, passando pra desejar uma ótima abençoada segunda-feira.
0: Isso
2: quem
0: aí
2: descobriu o Brasil, manda cobrir de novo que tá muito frio.
0: Tá frio.
2: Na Litoral, eu tô legal. Chama, Molecote.
0: Chama, Melody. Bom dia pra Karine e Christian lá de Aracruz. Beijo, Karine, lindona. Elisângela Gonçalves de Jardim Camburi também. Bom dia pra Railan lá da Fonte Grande.
3: Bom dia, Bruninho. Bom dia, Natizinha.
4: Bom dia.
3: Passando pra desejar um ótimo dia pra gente.
0: Ah.
3: Né?
0: É.
3: Nesse dia chuvoso de segunda-feira.
0: É.
3: Que no trânsito a gente venha ter consciência. Reduzir a velocidade.
0: Importante.
3: Tempo chuvoso. Respeitar a sinalização.
0: Isso aí, isso aí.
3: E todos os ouvintes da Litoral aí, tenham um ótimo dia.
0: Reduz, mas também não reduz tanto não, porque tem gente que anda igual uma tartaruga, só porque tá chovendo,
4: exatamente,
0: né? Tem gente que não sabe andar na chuva aí, mano.
4: Andar com sabedoria, né?
0: Andar com sabedoria, manter a distância, não é nada de ficar colado, mas também não é pra andar igual a tartaruga não, porque senão haja trânsito.
4: Eu
0: haja
4: não posso trânsito julgar ninguém. Tem uma pessoa que não pode julgar as pessoas, sou eu. Dá mais no trânsito.
0: Rose da Vila Rubim, Arthur Otávio de Cidade Continental. Leandro também tá ouvindo. Fala aí, Leandro.
4: Oi, Leandro.
0: Oi. Cadê?
5: Bom dia, Rádio Eleitoral.
0: Oi.
5: Estamos aqui na Itália, ligadinho em vocês.
0: Tá na Itália,
5: vocês podem mandar, por favor, a música Laços.
4: Laços.
5: De... Eu homenagear pra minha filha, minha querida, que é fãzona dela.
0: É isso aí.
5: Obrigado aí.
0: Tá anotado.
5: Segundou,
0: aí,
5: galera.
0: Tá anotado, meu parceiro.
4: Abraço pra você, lindeza.
0: Ô, Nath, o Léo Pestana mandou mensagem aqui.
4: Falou que o quê?
0: Falou que acha muito curioso que o Rubens tem a voz parecida com o Frangão.
4: É mesmo?
0: Parece um pouco,
4: é
0: né?
4: Que eles são quase irmãos.
0: Eles são da mesma, entendeu, família.
4: Eles moram perto um do outro. Tem parentesco,
0: tem,
4: entendeu?
0: Parentesco.
4: Tem parentesco. Sim. Leonardo Carvalho, Universal Viana, tá curtindo em Ipanema lá com a gente. Luísa Didi de São Caetano, Rio Novo do Sul. E a Diolinda, beijo pra todas as meninas da Roe Walker Bronze também.
0: Semana passada a gente foi atrás dele, ele não tava lá, mas ele veio atrás da gente.
4: Não, eu quero ver se vai ficar bolado mesmo.
6: Boa tarde.
4: Você viu uma mensagem embaixo?
6: Matheus também, as férias, amigo, né? É. Eu tenho que ter uma volta nativa de novo.
0: Uhum.
6: Quinta-feira partiu a partir do norte, se Deus quiser.
0: Uhum.
6: Choveu bastante aqui. Já caminhei hoje, dei minha mãe.
0: É isso aí.
6: Litoral, tô legal. Tá.
4: Depois você atualiza aí, que ele botou bem assim. Se esquecer de mim, vou ficar bolado com vocês, tá?
0: Se eu tivesse lido essa mensagem antes, eu não tinha colocado.
4: Eu falei pra você não botar.
0: Eu tinha
4: não confiou em mim?
0: É.
4: Eu não colocaria também, não.
0: Deixei ele bolado, mas...
4: Fica bolado.
0: Eu
4: vai ficar bolado. Se ele fica bolado, o que ele faz com nós?
0: Exatamente, não quero nem saber. Não quero nem saber.
4: Esse é o
0: mas
4: perigo.
0: Eu coloquei porque o Léo Pestana gosta. O Léo Pestana ia ficar chateado se não escutasse ele
4: hoje. Ah, tá. Entendi.
0: Última, da Maria Hermes.
7: Ei, Bruninho, Natizinha.
4: Opa!
7: Amores da vida, tudo bem?
0: Da Maria.
7: Segunda-feira, brabe, misericórdia, só
0: nossa,
7: orando pra ficar de pé.
0: Então reza pela
7: manda
0: gente.
7: Manda música aí pra mim, bem bonita. Maria Elme, do São Lucas,
0: vou
7: sua
0: tocar
7: amiga.
0: Uma bem bonita pra ela.
4: Então toca aí.

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0: Ah, litoral, eu tô legal. Ignora ele aí, molecote.
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0: Fica ligado aí que você tá ouvindo 45 minutos de música, edição premiada, valendo um iPhone 17.
2: Então continua anotando a sequência, o nome da música ou quem canta pra concorrer no dia 14 de setembro.
0: Fica ligado também que daqui a pouquinho... Daqui a pouquinho vai rolar a música do Álvaro Nobre, Censurem os Amores. A música do Álvaro Nobre aqui na Rádio Litoral vale R$500 em contas pagas, Nath.
2: Então, ó, não dá mole. Resultado é toda sexta-feira, não é isso?
0: Toda sexta. Ouviu a música do Álvaro Nobre? Cadastra no litoralfm.com.br. E boa sorte.
2: Arrasou.
0: Vamos lá, colocar o áudio do povo.
2: Quem tá aí?
0: Quem tá aqui é o Vanderlei do Presidente Kennedy.
2: Fala, Vanderlei.
3: Boa tarde, Bruninho.
2: Quer falar mais não? Cortou o Vanderlei.
3: Boa tarde, Bruninho. Boa tarde, Natizinha. Boa. Sou do Edicão. Deixa eu te falar, Bruninho. Rapaz, óbvio lá, o predador passou hoje lá, perto daquele pé de eucalipto saliente.
0: Aquele?
3: Tô comentando coisas estranhas.
0: É.
3: É isso aí. Saliente. No litoral, tô legal. Bruninho, quem faz o que gosta não trabalha. Uhum. A gente só diverte.
0: Isso aí. Queria me divertir mais, meu parceiro.
2: Tô me divertindo muito pouco.
0: Ô, Zulu! Abraço! Para,
2: Zulu!
4: Zulibes. Boa tarde, Natizinha!
2: Boa tarde,
4: Bruninho Molecote! Aqui é o Zulu, operador de máquina!
2: Ué!
4: Vamos trabalhar, né? Com sol, com chuva! Vamos trabalhar, porque você tá doido!
2: Tem jeito,
4: choveu,
2: não.
4: Os caminhões não rodam! Atola, tá tudo atoladinho! Você tá doido! Uma ótima tarde pra todos! Litoral, a número 1 é melhor!
2: Abraço pra você, Zulu! Abraço também pra Ana Júlia, em Jardim Campo Grande! Ela é mega fã da Rádio Litoral, mandando um beijo pra mamãe Josi, pros irmãos Cris, Kaique e Ana Clara. Ela que é a filha do Jonathan Schmittel, que mora também em Jardim Campo Grande junto com eles. Beijo pra vocês.
0: Cadê o vulgo da 028?
5: Bom dia, Nath. Bom dia, Bruninho.
2: Esse é o nome?
5: É, rapaz. Vou trabalhar hoje. É alguma coisa especial mesmo. Porque o cartão, a fatura tá brava.
2: Aham.
5: E na Litoral, tô muito mais. Que legal.
2: O problema é que a fatura tá brava todo mês, meu amigo. Não é só hoje, desse mês, não.
0: Não tem nenhum mês de descanso.
2: De descanso. Luciano Alves, São Roque do Canaã, tá por aqui também.
0: Oi.
6: Boa tarde pra vocês, meu povo.
0: Oi.
2: Boa.
6: Interagindo pela primeira vez hoje com vocês. Renato aqui de Carapina Grande, conhecido como Mineiro Índio Uberlândia.
0: Mineiro, nem percebi, cara.
2: Não deu pra saber.
6: Tô aqui só curtindo vocês.
0: Tá bom, eu curtindo vocês. Se você falasse, se você não falasse que você é Mineiro de Uberlândia, eu nem percebi.
2: Eu nem sabia que você é de Mineiro de Uberlândia.
0: Eu nem percebi, moço.
2: Mineiro nem fala assim, seu cara de pau.
0: Nem percebi, moço.
5: Ei, Bruninho.
2: Ei, Gilvan.
5: Boa tarde, Bruno. Ei, Natizinha.
2: Ei.
5: Boa tarde pra vocês.
2: Uhum. Boa tarde.
5: Hoje eu não tô legal, não. Meu Vasco perdeu de 3-0.
2: Ah, novidade.
5: Tô ódio, tô
2: tá triste todo dia, então.
0: Só o caramba.
5: Pelo amor de Deus, Bruninho. O que a gente faz?
0: É.
2: Muda pro outro time.
5: Tamo junto aí, meu parceiro.
0: Dá uma costa naquele jogador do Vasco.
2: Ai, Gilvan, é só trocar de time, mas fácil, resolvido. Madison tá curtindo a gente também, o rei do xuxi.
0: Ô, Madison.
2: Beijo pra você, meu amigo.
0: E a Eliane Rocha lá do Mario Ortiz.
7: Boa tarde, Bruninho. Boa tarde, Natizinha.
2: Boa.
7: Ô, Bruninho. Ontem eu torci pro Vasco pra dar mulher lá em casa.
0: Ih.
7: E o Vasco vai me faz mais raiva que o Flamengo me faz, rapaz. Você tá doido.
0: Então foi você que...
7: Agora eu entendo vocês, cara. Não dá, não. É muito sofrimento. Não dá, cara.
2: Uhum.
7: Não dá. Cada gol perdido, o Vasco jogou o primeiro tempo quase todo melhor.
0: Foi.
7: Jogou o segundo tempo melhor.
0: Foi.
7: E tomou 3 gols em menos de 15 minutos.
0: Entendi nada.
7: É inaceitável, Bruninho. Ele é entregador aqui. E outra coisa,
2: Bruninho, pode
7: ter certeza, hein? Ontem Natizinha torceu pro Vasco. Porque toda vez que ela torce pro meu Flamengo,
0: verdade.
7: O Flamengo perde.
0: Verdade.
7: Ela torceu pro Vasco ontem, cara.
0: Ela esqueceu de torcer pro Flamengo hoje. Você esqueceu,
2: ontem,
0: Nath?
2: Ontem.
0: Você esqueceu, velho?
2: Eu esqueci que o Flamengo ia jogar mesmo ontem.
0: Ah, não acredito.
2: Mas o Vasco eu lembrei.
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2: Ouvindo todo dia a Litoral e você continua anotando aí 45 minutos de música direto, sem intervalo comercial. 1h40, chama no zap.
3: É aqui no 999-86-1050.
2: E vamos falar um pouquinho sobre o que tá rolando na sua TV Gazeta. O Will Loyola tá aqui, o Will...
4: Eu tava com saudade.
2: Tem que criar uma vinheta.
4: Posso pedir?
2: Qual
4: vai ser o nome do
3: na
4: meu
3: Gazeta
4: pai?
3: Na Gazeta com o Will.
2: Vamos Fofoquinha da TV. Plim, plim.
3: Vai ser ótimo. Ótima.
4: Eu quero. Vamos fazer na IA. Eu peço pra fazer uma pra mim?
2: Eu acho que... ChatGPT não, para com isso.
3: Fica mais legal, fica engraçado.
4: Achei que vocês me dão um pouquinho de moral, eu ia chamar o Jonas Brau pra fazer pra mim.
3: Ele tá
2: num bom humor, menino.
4: Jonas Brau, faz essa vinheta pra mim.
2: O Will Loyola, boa tarde.
4: Eu estava com saudade. Aí eu falei com o meu chefe, eu não aguento esperar só o BBB pra ir fofocar na Litoral.
3: Então vamos fofocar, o que tem de bom na TV?
4: Tem coisa boa, gente.
2: Ah, tá certo.
4: Olha só, essa semana tem novela nova hoje. Aí eu vim falar que tem novela nova das 7.
2: Sim.
4: Tipo uma Vai
2: Começa
4: na Fé
2: hoje,
4: misturado,
2: né?
4: Com umas coisa nova. Bem legal. Começa hoje, Sharon Menezes. Fui lá esses dias, você sabe?
2: Eu vi lá.
4: Boninho me segue, né? Que olha só que legal. Tá dando moral.
2: Fui curtindo ele lá.
4: É, aí eu fui lá nessa festinha nova aí dessa novela. Promete, tem um elenco
2: Como
4: bom.
2: É que é o nome dela?
4: A novela?
2: É.
4: Por Você.
2: Mas
4: Por
2: ela
4: você.
2: Me lembra... Eu sou das antigas.
4: Vai, velho.
2: Eu vivi os anos 90. Ela me lembra o Por Amor.
4: Por Amor é inspirada. Tem uma inspiração aí tremenda em Por Amor.
2: A logomarca é igual, menina. Logo da novela.
4: Inclusive a logo é. A logo faz uma referência.
3: Não
4: é
3: da minha época, não.
4: Eu também não vi Por Amor, não.
2: Eu acredito.
4: Tinha acabado de trocar as fraldas.
3: Não é da minha época, não.
4: Ô, Bruno, você é vascaíno, né? Tá legal pra você, não, hoje.
3: 3-0.
4: Hoje não era um bom dia pra me falar de futebol.
3: Mas hoje é segunda. Pode deixar que ele tá acostumado.
4: Já tá acostumado segunda-feira, né,
3: segunda.
4: Quarta-feira você não joga, não, né? Não,
2: triste.
4: Né? Quarta-feira sabe quem joga?
2: Quem vai jogar?
4: Flamengo.
2: Vai jogar? Vamos secar o Flamengo. Vai passar na TV?
4: TV Gazeta, ao vivo.
3: Olha, só falando
4: diz que é um negócio. Diz que é decisivo quarta-feira, né? Tem um negócio de Libertadores rolando aí, ó. Você vê como eu sou
3: entendido do futebol. Então, secadores serão ligados.
4: Tem quanto tempo que você não vê uma Libertadores? Melhor não perguntar, né?
3: Melhor não perguntar. Daqui a pouco vai cortar a fofoquinha
4: anos.
3: Com o Will, aí você não sabe por quê.
4: Ah, é, né? Foi ele.
2: Você quer voltar aqui sexta?
4: Eu quero voltar sexta.
2: Você quer voltar
4: Deixa
2: sexta.
4: Eu voltar sexta.
3: É,
4: então
3: é melhor.
4: Tá, eu vou contar só as coisas da novela. Você tá vendo a novela das nove, né, Natizinha?
3: Tô, sim, que é uma cuida maravilhosa.
4: É essa semana, essa novela tá no nível que eu preciso falar pro povo. A Adriana vai ficar rica.
3: Graças a Deus, né?
4: Que a bicha só sofrendo. Agora ela vai voltar pro
2: graças
4: jogo.
2: Graças ao fantasma.
4: Na verdade, graças ao seu... Caceta. Agora
2: ao fantasma da mulher lá que apareceu com o avô
4: também,
2: dela.
4: É, também, né? A Francesca.
3: Não mexe com a minha neta.
2: Não mexe com a minha neta.
4: E aí, vamos lá.
3: Qual o nome dele? Não mexe com a minha neta.
4: Antônio.
3: A minha neta.
4: Agora eu esqueci o nome do rico. Como é que é o nome do milionário? Rafael, não. O dono de tudo, Natizinha.
2: É o...
3: Arthur Brandão.
4: O anel do Arthur que tem o dinheiro.
3: Que tá com a empregada lá.
4: É.
3: A gente esqueceu o nome de todo mundo, né?
4: Ah, não.
2: É, depois da Covid a gente esquece
4: eu
2: tudo.
4: Eu tenho problema de memória recente.
2: Eu também.
4: A única coisa que eu não vou esquecer é que eu vou assistir TV Gazeta e ouvir vocês.
3: Adoro.
2: Quem poderá
4: e eu quero
2: viver?
4: Minha guia. Aqui
3: viver?
4: Toca a Rosalía?
3: Não.
2: Ah, claro que não.
4: nem se for de pagode?
3: Não. Quem poderá viver?
4: Alguém não tem aquele negócio de pede no zap?
2: Tem.
4: Quem manda é você?
2: Aqui é você no comando.
4: Aquele é você no comando?
2: É,
4: eu vou me
2: comando.
4: Disfarçar
2: uhum.
4: de outra pessoa. Eu vou pedir Boa. Rosalía de pagode. Vou mandar até o link.
3: E digo mais, você não será atendido.
4: Poxa, deve ter
2: é
4: um pagode
2: É você
4: legal.
2: Que manda.
4: É você no comando, mas quando é o Will, não, né? Tá bom. Eu volto sexta e conto mais as coisas que vai ter no final de semana. Essa semana tem novela estreando, novela boa e futebol na quarta-feira.
2: Isso.
4: E agora eu vou tomar meu café.
2: Vai lá tomar seu café, Will. Toda valeu, segunda Will. E sexta, o Will Loela com a gente aqui, Nathzinha.
4: Eu quero minha vinheta sexta-feira. Como é que vai ser o nome?
3: Fofoquinha com Will,
4: fofoquinha
3: você não falou?
4: Com Will. Era fofoquinha na TV,
3: fofoquinha
4: né?
3: Na fofoquinha TV,
4: com
3: fofoquinha
4: Will.
3: Na TV, fofoquinha
4: vou anotar
3: TV.
4: Aqui e vou mandar pros meus superiores.
2: Isso, vamos criar. É um novo quadro da Litoral.
4: Valeu, Will! Valeu, Litoral. Um abraço.
2: Anota mais uma aí, ó.

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0: Gustavo Lima, quem traiu, levou.
1: Levou o quê?
0: Levou foi Gaia.
1: Ui.
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0: 1h59, você de Colatina e Cachoeiro vai ficar com a programação local. E na Grande Vitória e Linhares a gente vai ficar aqui ainda, Natizinha.
1: Até as 3 da tarde, tá vendo? Vamos elogiar Linhares. O pessoal não foi trabalhar.
0: Bora, valeu.
1: Valeu, até amanhã.
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0: sorriso maroto aqui na litoral. Perdas e danos, participação do Ferrugem também. 2:14 abrindo nossa primeira sequência dessa festa bonita, mais uma semana começando. Vamos com tudo, bora pra cima, produtividade. Abraço pra você que tá curtindo a litoral, no trabalho, em casa, fazendo nadas aí também. Curtindo aquela preguiçinha pós-almoço, né? Mas ouvindo a gente, obrigado pelo carinho de sempre, tá? 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Meu amigo Caetano já tá por aqui, tá on? Começando bem a semana, curtindo a gente, tá aí ligado da litoral. Fala, Caetano, e aí?
1: Boa tarde, meu amigo Emerson, aqui é Caetano Cid Bugama, ah. Tô aqui, tô conectado, tô curtindo a Rádio Litoral. Aquele abração pra Castelo, Venda Nova do Migrante, Ribeirão do Meio, é Jardim Primavera, tá todo mundo conectado. Ah, é? Maria Pedreiro, mestre quem, de obra, Átila Lopes, Jonathan Negão, São Joaquim, Mara, Lena, Tamires, Tayane, Tatiane, ganhou aí. Ah. É, a Mirella, o anjinho nasceu aí, ah, é? Que o papai do céu abençoe poderosamente a vida dela. Cheio de bênção. Galera lá de Coutinho City, João Tavares, Marcelene Brito, Romário Brito, lá na Chácara Sol e Mel, lá em Itaoca Pedra, Edivânia, cara da Paula da Fernandes, é, Zé Joaquim, Veltim, Kiara, Geisilane do Cruzeiro, Tapera, lá em Tapera tem o Bar do Carrapato, também tá curtindo a Rádio Litoral, lá no Pantanal, o Bar da Doralice, vamos que vamos pra cima, é de Carreiro com 3R. Faz o Pix pra galera aí, na litoral, eu tô legal.
0: Abraço, Caetano. Vanderlei chegou por aqui também. E aí, Vanderlei?
2: Boa tarde, Emerson.
0: Boa tarde, meu amigo. Aguiar.
2: Boa tarde aí pra todo mundo da litoral. Na
0: produtividade.
2: Boa tarde pra todo mundo suado. Segunda-feira, à tarde para todos.
0: Amém.
2: Emerson Aguiar, sobre aqui no Alto Pombal, te ouvindo aqui, mandar um alô pra Robinho, operador, para caçador e... O motorista João Paulo,
0: uhum.
2: Manda um alô aí pra nós aí, pô. Eduardo, operador, os melhores operadores do sul do estado, tá bacana. Aqui, Pombal. Emerson Aguiar, na litoral, eu tô mais que legal. Manda um alô lá pra rapaziada.
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0: Litoral, eu tô legal, jeito moleque, sutilmente. 12h37 agora, meu amigo Alcemi, o Pipoca. E aí, meu irmão, tudo certo? Boa tarde, Alcemi.
1: Boa tarde, meu querido Emerson Aguiar.
0: Você tá
1: quem
0: bom?
1: Quem tá falando é Pipoca,
0: é
1: tamo junto, meu querido.
0: Fala, meu irmão.
1: Agora, trabalhando de pedreiro, pra mais tarde, nós tá agarrado na portaria.
0: Aí, o ombro não para.
1: Ouvindo a melhor, a Litoral. Na Litoral, nós estamos mais. Que legal, boa tarde, meu querido. Tamo
0: abraço,
1: junto.
0: Meu irmão. Uma semana abençoada de trabalho pra você. Produtividade tá sempre ativa aí. E curtindo a Litoral, é claro. Obrigado pela companhia, Alcemi. Loilson também de Rio Novo do Sul, tá em São Caetano. Tá ligadinho, abraço pra você. Mas quem? A Tânia Mara também, Alto Eucalipto. A minha amiga Milena Paulo também tá por aí, ó. Abraço, tá participando da promoção com Cineminha. Marcão Gargamel. Lindomar apareceu. Que bom, cara. O que, que aconteceu ontem com o meu Vascão, hein, Lomar? Rapaz, só os fortes aparecem hoje. Sei não, hein? Domingão, vocês vão pegar o Verdão lá na Arena do Palmeiras. Tá complicada a vida do meu Vascão. Tô podendo falar muito também, não, hein, Lomar? Tricolor tá indo no mesmo caminho. E aí, Maicon? Abraço, meu irmão. Vila Rica. Silvana Tomás também tá por aqui, tá no Amaral. Carol do bairro Amaral também. Carol Aguiar, abraço pra você. 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
0: Boa notícia para quem está procurando emprego no Espírito Santo. As agências do Cine do Trabalhador estão com mais de 5 mil vagas de emprego e estágio disponíveis nesta segunda-feira. As oportunidades estão distribuídas por várias cidades do estado, incluindo funções da indústria, comércio, supermercados e construção civil. Em Cachoeiro de Itapemirim, são 127 vagas para cargos como atendente de balcão, auxiliar de cozinha, auxiliar de produção, operador de ponte, rolante, polidor de pedra e revendedor interno. Os interessados devem procurar o Cine de Cachoeiro, na Rua Costa Pereira, número 90, no centro, das 8 da manhã às 5 da tarde.
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0: Oportunidade também para professores do Espírito Santo. A Secretaria de Estado de Educação, a SEDU, abriu processo seletivo para a contratação de professores não habilitados em designação temporária. A seleção será para a formação de cadastro de reserva, com carga horária de 25 horas semanais. E a remuneração varia de R$ 2.839 a R$ 4.025, conforme a titulação do professor. Bom, podem participar candidatos que estejam cursando a partir do quinto período da graduação ou que tenham um nível superior na área de atuação. As inscrições começam às 10 horas do dia 24 de agosto e seguem até às 17 horas do dia 2 de setembro.
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0: a Mari Fernandes e a Lauana Prado aqui na Litoral, maluca. 2h56 agora, daqui a pouco tem 45 minutos de música sem intervalo comercial. Deixa eu abraçar aqui o Lindomar, que Delfino chegou por aqui, grande Lindomar. E aí, tudo certo, meu irmão? Abraço pra você, tá na produtividade aí ouvindo a gente. Bruna Rebonato também, Vilagem da Luz, é Cine Unimed, Shopping Sul. Bem-vinda, Bruna, boa tarde. Também a Cristiane tá por aqui. Amor, e aí, meu irmão, tudo certo?
1: Fala, meu brother Emerson. Beleza?
0: Beleza.
1: Aqui quem fala é Ramon Miranda, do bairro Paraíso.
0: Fala pra nós.
1: Aquela segunda-feira um pouquinho meio amarga, mas segundou, né? Fazer o quê?
0: Tem jeito,
1: levantar a cabeça e bora pra cima.
0: Bora!
1: Show de bola, beleza? Sabadão, aquela festa da Barreira com a chuvasca, ficou top,
0: teve
1: ficou
0: bom.
1: Linda, massa.
0: Maravilha.
1: Tô com ressaca até agora. Ei, e ontem o Vascão decepcionou, né?
0: Fala nada não, amor.
1: Mas vamos levantar a cabeça e bora pra cima. Desse jeito, é muito secador, beleza? Domingo, se Deus quiser, nós vamos arregaçar o Palmeiras lá dentro e vai ter que ajudar a mulambada. Isso que vai ser difícil, mas tamo junto. Segundou, uma boa semana pra nós e pra todos da Rádio Litoral. Manda um abraço pra galera do Divino Espeto aí.
0: Abraço, Ramon. Boa semana. Bora pra cima aí. Pode desistir não, irmão. Ailton também tá por aqui, ó. Boa tarde, Litoral. Um alô aqui pro pessoal do bairro Paraíso, diretamente da padaria Saborela. Abraço pra essa turma aí, produzindo, curtindo a gente. Boa semana, tá, gente? Obrigado pela companhia. Vamos faturar? Daqui a pouco, 45 sem intervalo. E ó, mais promoções também já já.
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Baixado, Hélio Perim. Tudo certo, meu irmão? Abraço pra você, grande Hélio, boa semana, tamo junto, tá? Lindomar também tá por aqui. Uma ótima tarde aqui pra Luciana, também o Cláudio Garcia, do Vai Minas, tá ligado? E André Sena também, tudo certo? Silvana, aquele abraço pra você. Fernanda Almeida também. Teixeira Leite, tá ligadinho? Um beijo aí também. Um abraço, ela tá mandando pro Marilo André, né? Sena, açougueiro do Matiello. Alô, André, abraço, meu irmão. Bom trabalho a todos aí do Matiello. Sebastião do Vila Rica, também o Alessandro tá por aqui. Rodrigão, abraço.

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É a Litoral, primeiro lugar, mais que geral. Ian, quando é amor sem você, estonteante. Aquele pouporri de respeito aqui no nosso festa. 45 minutos de música sem intervalo.

0: boas notícias, profetizando coisas boas, não é verdade? Temos a oportunidade de recomeçar, então, recomeçando muito bem. 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Meu amigo Hélio Perim tá na área. Fala, meu parceiro Hélio Perim. Tudo bem? Boa tarde.
1: Fala, meu amigo Emerson.
0: E aí? Me conta.
1: Quero mandar um alô pra galera do Forte do Alvorim Cruzado. Pra todo mundo que tá ouvindo a litoral. Pra mim mesmo e pra lá pro alto, compadre.
0: De lá pra cá.
1: 140. Pra litoral, tô muito mais legal.
0: Grande Hélio, um abraço, meu irmão. Boa semana, tá bom? Tamo junto, some não. Vitor também tá por aqui, dando boa tarde pra gente. Mas quem? Railan Pires. Cine Unimed Litoral, manda o bairro também, tá bom, Railan? Abraço. O Anibaldo já chegou por aqui também. Abelardo Machado tá ligadinho com a gente. Mário Sérgio no Valão, aquele abraço pra você. Alcione Bispo também na produtividade aí, ó. Vamos lá pra Santa Fé agora. Meu amigo William Pastro Corrêa tá por aqui também. Gabriel Fontoura tá ligado. Tamo junto, tá, Vitor? Abraço, meu irmão. Tedesco chegou por aqui também. Abração pra todos aí da Tedesco Construtora. A turma tá na produtividade, curtindo aqui a Rádio Litoral. Abraço!
2: Existe uma teoria que se chama 90-10, onde uma pessoa tem 90% daquilo que você procura em alguém, só que você foca naqueles 10% que falta. Aí você sai pra rua, se aventura, e realmente você encontra aqueles 10%, mas não se deu conta que perdeu os 90%.

0: Bruno Barreto aqui na Litoral, 3h44, fechando muito bem, 45 minutos de música, primeira edição, às 6 tem mais uma. E nós vamos faturar agora, porque daqui a pouquinho, após o intervalo comercial, tem o Bora Pagodear, segura aí.
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0: Durar, porque na sequência tem uma hora de música sem intervalo comercial, mas antes, dando uma passada aqui nos prêmios de hoje, para você que tá chegando agora rapidinho, tá? 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
0: Totalmente sem intervalo comercial e a gente começa assim com eles, ó. Danilo.

0: Tarde na Litoral 4:17.
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2: Luan Santana e Léo Foguete.

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2: 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Saudade inconveniente. Participação do Pablo do Arrocha. 4h26 agora, aquela sequência maravilhosa, né? Estamos curtindo aqui uma hora de música sem intervalo comercial. Deixa eu abraçar ela, Janis Brista, no Abelardo Machado, tá ligadinha na Litoral. Um abraço pra você, tá? Participando da promoção do Café Campeão. Ronivaldo chegou por aqui também, em Presidente Kennedy. Deixa eu abraçar o Railan Pires, Cine Unimed Litoral. Gabriel tá participando da promoção com o Café Campeão também. Mas quem tá por aqui? O Magno da Silva, Central Park também. Minha amiga Elaine Silva, bairro Boa Vista, abraço Elaine. Mas quem tá por aqui também é o Luan. Luan Perim, é isso? Abraço, meu irmão. Tá dizendo aqui, ó, tô meio sumido daqui, mas todo dia ligado na Litoral. Abraço. Um abraço aí pro Hélio Perim. Você é sobrinho do Hélio, né? Abraço, meu irmão. Tamo junto, tá bom? Valmir Freitas também, do bairro Paraíso, tá ligadinho. Minha amiga, a Duda Mel, tá daquele jeito, hein, Duda? Segundou por aí, a segunda sem lei, né? André Mendes também do Novo Parque, Zeni do Amaral, do Boa Vista, né? Zeni do Amaral, que é do Boa Vista, abraço pra você, Zeni. Juliana Benacchio também tá por aqui, tá no Mar Brasa lá ligadinha. Álvares, queridão, e aí? Na produtividade só não corre, né? Bora mais uma semana abençoada e produtiva. Bora pra cima, tá, irmão? Obrigado pela carona. Leia também tá por aqui, participando com a gente no Vila Rica. Paguinho também, o Fagner Diego do Bom Pastor. Abraço aqui pro Vitor Neves, né? Do aeroporto também tá com a gente. Caetano, deixa eu abraçar a Luciana Barbosa também. Mas quem tá por aqui? A Fabiana Decodê do Timbó. Um abraço, querida. Restaurante Fogão Alenha, a turma aí ligado, todo mundo trabalhando, né? As meninas aí. Abraço, gente, tá bom? Boa semana pra vocês. Marcelene também tá por aqui. Brunão, e aí, meu irmão, tudo certo? Bora uma semana produtiva e abençoada. Meu amigo Bruno, hoje o ano tá ligado aí do IBC, né?

0: Tio Chio aqui na Litoral de Perentão. 4h40 agora, né? 4h40, daqui a pouco o resultado de promoção com Cinemia. 4 ingressos pro Cine Unimed no Shopping Sul, semana começando. 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Vamos de informação?
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0: Oportunidades de qualificação profissional gratuita em Presidente Kennedy. Estão abertas as inscrições para o curso de maquiadora destinado a meninas e mulheres do município com 16 anos ou mais. As inscrições seguem até o dia 3 de setembro, das 8 às 16 horas, e devem ser feitas presencialmente na agência de treinamentos do centro da cidade. As aulas acontecem entre 14 de setembro e 25 de novembro, no período noturno das 18 às 22 horas. Mais informações podem ser obtidas pelo telefone 28-DDD-999-527106. 999-527106.
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0: Moradores de Barataízes terão acesso a diversos serviços gratuitos nesta quinta-feira, dia 20. O bairro Cidade Nova recebe a 14ª edição do Mutirão Barataízes em Ação, das 8 às 14 horas. Serão oferecidos serviços de vacinação, avaliação odontológica, testes de glicemia, aferição de pressão, testes rápidos para ISTS e vacinação antirrábica para animais. A programação também terá vagas de emprego, oportunidades para menor aprendiz, cursos de qualificação, alistamento militar e serviço para idosos e pessoas com deficiência. No dia das 3 edições anteriores, quase 12 mil pessoas foram atendidas.
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Jorge Matheus aqui na Litoral, só se for sozinho. Vamos lá pro bairro Boa Vista, deixa eu abraçar a Marinês Obro Bosque, né? Abraço, querida, participando da promoção do Café Campeão. Tá ligadinha aí na Litoral, João Paulo chegou por aqui também. Mas quem aqui, ó, o Antônio Marcos também. Boa Vista, tá ligado? Abraço também aí pra galera da BRK. Turma ouvindo a gente, Aloy Rosa, Pedro, Bem Raça, é isso aí? Abraço pra turma aí, tá bom? Eliane Gomes também, aquele abraço pra você. O Remessor de Rio Novo do Sul. Mas quem? Marcão Gargamel chegou por aqui. Boa tarde, Emerson Aguiar. Vera Lúcia Santana. E Vera, tudo bem? E o café foi bom? Abraço. Luciano Gomes também. Aquele abraço pra você, irmão. Obrigado pela companhia.

0: aí, fechando muito bem, uma hora de música sem intervalo comercial aqui na Litoral. 4h58 agora. 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Luciana Barbosa tá no São Lucas também, tá ligadinha. Mas quem? Meu amigo o Ricardo Pacheco, vascaíno, gente boa, tá no BNH, abraço. Guilherme Rezende também participando aqui. Jocilene, tudo bem? Abraço para você, tá no São Luís Gonzaga. Tereza acabou de chegar aqui também, tá no Boa Vista, tá ligadinha. Ah, é o café amanhã, né, Vera? Amanhã aquele café especial com você aí na Tijuca. Abraço a todos aí, tá bom? Lindomar, tudo certo, meu irmão? Paulo Sérgio tá por aqui também. Deixa eu abraçar o Paulo Henrique. Tá no Fé e Raça, ligadinho aqui na Litoral. Abraço pra você que tá no trabalho também, na produtividade aí, ouvindo a gente, produzindo. Deus abençoe seu trabalho. Que a semana seja produtiva, né? Rica de coisas boas e produtiva. Você que tá no trânsito também, meus amigos motoristas de aplicativos, taxistas também. Tá no corre do dia a dia e levando a Litoral. Vamos tranquilo aí, com calma, ouvindo a Litoral e produtividade. Bora pra cima aí, tá bom, gente? Vamos faturar!
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0: o Henri Freitas aqui na Litoral. Primeiro lugar geral, ótima tarde, 5h13 agora. Vamos lá pro Novo Parque, quem tá ouvindo a gente, a Kézia Eusébio, participando da promoção com o Cinemia. Café Campeão também, Ellen Dias, Santa Fé de Baixo, um abraço. Abraçando também aqui, ó, a Camila Couto, tudo bem, Camila? Boa tarde pra você, bom trabalho também, tá? Tá no Bela Vista, tá ligadinho aqui na Litoral. Felipe Augusto do Bela Vista também participando. 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

0: Dorissal.
1: Fala, galera, Dorissal aqui no Festa Litoral. Ótima tarde pra você, boa semana. É o nosso Festa até logo mais às 7 horas. Muita música aqui na programação. Sua participação também pelo nosso WhatsApp. Fique à vontade para soltar sua voz. Mandar o seu áudio aqui pro 999-183488. Participar das nossas promoções. 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Luciana Gomes, aquele abraço para você participando com a gente. No Novo Parque também, a Késia chegou por aqui. Abraço, Igor Coelho também. Do Nova Brasília, Ingrid Brum, bairro Paraíso. A senha é Cine Unimed Shopping Sul. Quem tá por aqui também, ó, só mandaram aqui, ó. Cine Shopping Sul, não mandaram nome, nem sobrenome, nem o bairro. Gente, vamos participar direitinho aí, tá bom? Pra gente colocar vocês na promoção aqui. Tem que ser tudo certinho. Nome completo, bairro e a palavra-chave também da promoção, tá? Ah, vamos faturar, já estamos de volta aqui na Litoral.
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0: Léo Santana e o Pablo do Arrocha aqui na Litoral. Ele ou eu? 5h50, daqui a pouco às 6 tem mais uma edição, 45 minutos de busca. 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Deixa eu abraçar aqui a Eliana Gomes. Thaís chegou por aqui também. Thaís Cardoso, né? Tá no Novo Parque. Abraços também pro Bruno Lorenzoni. Mas quem? A Tânia Mara também. Wallace Guarnier também. Maria Eduarda, Dudamel. E aí, tudo bem? Dudamel. E aí,
1: boa
0: Duda?
1: Tarde, boa tarde. Quem fala aqui é Dudamel. Boa tarde pro Jefinho, minha amiga Lívia. Boa tarde pro Cauã, pro Enzo. Boa tarde pro Toninho, pro Tachete. Minha amiga Elisa. Minha amiga Laysa. Minha amiga Josi. Boa tarde, Toninho, pro Tachete. Boa tarde.
0: Tá bom, um abraço. Fui. Boa tarde, Duda. Johnny também, do Agostinho Simonato, tá ligado? Meu amigo Sebastião do Vila Rica. Lina Maura, abraço querida, Jardim Tapemirim, Dona Penha também. Mas quem tá por aqui, Luan Gomes. Abraços pra Kimberly Marques também, o Robson Caetano. A Cristiane Vieira chegou por aqui também. Igor Coelho, aquele abraço pra você, tá bom? Poliana Paulo, abraço. A Ingrid, a Fernanda Ferreira também. Tá no KM90, Vinícius Alves. Mari Costa Longa, tá ligadinha? Jardim América, abraço pra você. Quem tá por aqui também é a Camila Monteiro, ó, tá no Central Park, tá curtindo a Litoral, participando da promoção. Mas quem chegou por aqui também? O Alan Douglas também, Alan Carvalho, aquele abraço. Ariana, tudo bem? Tá no Zumbi, tá ligadinha com a gente. Abraços, Giovanni Hilário, meu amigo Jean de Rio Novo do Sul, a Maria Alice, também a Patrícia Ismael, toda a família reunida curtindo a Litoral. Boa semana aí, tá, Jean? A Kathleen Alves também passando por aqui. Deixa eu abraçar a Laura Gabriela, Luísa Passini também, mas quem? Ligadas da Litoral, abraço da gente. Pessoal da Ocupacional Cachoeiro, é isso? Abraço pra vocês. A Issa do Nossa Senhora de Fátima. A Issa, aquele abraço pra você.
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2: 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Quem vai pro Cineminha é você, ó. Camila Couto, parabéns, Camila!
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0: 6:05 na Litoral, ótima noite pra você que tá ligado, abrindo a última hora do programa. Com 45 minutos de música sem intervalo comercial. Deixa eu abraçar o Marcelinho, tá por aqui. Marcelinho Pato Rouco, meu amigo. Deve estar feliz da vida, né? Fala, meu irmão, e aí?
1: E saudade de você. Ei, coisa boa. Ei, Mengão, esse Mengão só traz felicidade pra mulambada.
0: Bebo morra abaixo, né?
1: É o seguinte, cara. Se aquele porco tropeçar, eu vou comer porco assado domingo.
0: Ah, é?
1: Eu sou Vasco desde novinho. Boa tarde, meus amigos do Cachorro e Capimirim.
0: Moiô.
1: Valeu, Emerson. Tamo junto, ó. Ei, Flamengo. Flamengo só traz alegria pros torcedores.
0: É.
1: Tamo junto, ué.
0: Só
1: valeu.
0: Não pode jogar com o meu tricolor, né? Pois é, rapaz. Calambiando, bambiando esse tricolor dá trabalho. Tricolor paulista, tá? Você sabe disso, você sabe. Alejandro, e aí, meu irmão, abraço. Tá no Coramara, abraço pra você, ligado aqui com a gente também. Júnior Oliveira também, aquele abraço. Bora abrir essa sequência, então?
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0: E a gente abre assim com ele, ó, Natanzinho. Até quando? Até quando?

Existe uma teoria que se chama 90-10, onde uma pessoa tem 90% daquilo que você procura em alguém, só que você foca naqueles 10% que falta. Aí você sai pra rua, se aventura, e realmente você encontra aqueles 10%, mas não se deu conta que perdeu os 90%.

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0: Ao menos é mais aqui na Litoral. 6h27 agora. 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

0: gente aqui no nosso Festa, 6h33 agora. Excelente noite pra você que tá ouvindo a Litoral aí, obrigado pela companhia, tá bom? Nosso Festa vai até às 7. Deixa eu abraçar o Johnny, tá no Agostinho Simonato. A Bruna também chegou por aqui participando com a gente da promoção com o Café Campeão. Já já tem o sorteio do kit, tá? Do Café Campeão. No São Luís Gonzaga também. A Eliane Gomes chegou por aqui. Deixa eu abraçar o Gustavo também. Abraço, tá bom? Mas quem tá por aqui é a Jaqueline, é? Jaqueline do Mar Brasa, é Café Campeão. Milena Paulo também. Ei, Beth, tudo bem? Abraço pra você. Vamos de informação? É você informado aqui na Litoral.
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0: O combate ao mosquito Aedes aegypti ganhou reforço em Mimoso do Sul. Agentes de combate às endemias participaram de um treinamento realizado por técnicos da Central UBV da Secretaria de Estado da Saúde. A capacitação orientou os profissionais sobre a aplicação segura e também adequada de inseticidas em pontos considerados estratégicos para a proliferação do mosquito. Entre os locais que recebem atenção especial estão borracharias, ferrovelhos, oficinas e depósito de materiais. A iniciativa busca fortalecer a prevenção e também o controle de doenças transmitidas pelo mosquito Aedes aegypti e também ampliar a proteção da população de Mimoso do Sul.
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0: Uma corrente de solidariedade vai ajudar uma criança de Cachoeiro de Itapemirim que enfrenta uma doença rara. No dia 18 de setembro, será realizado um jantar beneficente para arrecadar recursos para o tratamento de Lorenzo, diagnosticado com distrofia muscular. O evento será promovido pela comunidade católica Nossa Senhora da Penha, do bairro BNH. Toda a renda arrecadada será destinada à família da criança, auxiliando nas despesas relacionadas ao tratamento e também aos cuidados necessários. A iniciativa mobiliza a comunidade e também reforça a importância da solidariedade para ajudar Lorenzo e toda a sua família nessa caminhada.
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0: Alô, Santana, aqui na Litoral. Sorri a participação com o MC Dom Juan também. Bom resultado, promoção chegando agora pra você. A hora boa, né? Do programa aqui na Litoral. Vamos lá, então. Kit do Café Campeão. Esse kit vai com aquele pó de café Seleção Ouro, que é uma delícia. Também um pó de café tradicional, mais uma xícara com pires. Esse kit do Café Campeão tá indo pra você, ó. Do bairro São Lucas, em Cachoeiro. Pela o telefone 1509. Luciana Barbosa. Parabéns, Luciana. O kit é seu.
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2: Thalita Mel.
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0: fodeu, hein? 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
1: Thalita Bell e Xan de Avião aqui na Litoral. Kelzinho fechando muito bem, mais um Festa Litoral. Segunda-feira começamos muito bem a semana, né? Obrigado pela sua companhia. Semana só começando, muita coisa boa durante toda a semana. Vamos profetizar, né? Coisas boas e produtividade. Essa semana que está só começando, para a gente fechar bem também. Bom, na sequência, depois do intervalo, vem aí a Rede Litoral. E a gente se fala amanhã, se Deus quiser, estaremos aqui firmes. Às 14h, novamente para te fazer companhia. Forte abraço. Boa noite e até amanhã. Tchau, gente.
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3: Na Litoral, eu tô legal. São 7 horas em ponto. Excelente noite de segunda-feira pra você na sintonia certa, aqui na número 1 do Espírito Santo. Aqui é o Holiber, Holiber Wanderson com você até daqui a pouquinho, até às 8, mas ele com a gente ainda. Boa noite, Alex Bono.
4: Boa noite, meu amigo Holiber Wanderson, segundo.
3: Muito bem, estamos aqui ao vivo de Vitória para todo o estado, agora para a Rede Litoral. Sua participação liberada e sempre muito bem-vinda e necessária nas redes sociais, na audiência, no WhatsApp também.
4: Exatamente, manda aí no 27 9 9 9. Já comecei errando, cara.
3: 3 9.
4: Que é isso?
3: Então, 999-86-1050. É isso.
4: O que é, meu filho? Ler um livro faz bem. Não é o meu caso.
3: Aqui, ó. Ah. A gente hoje tem um monte de promoções lá no nosso Instagram. Então, vai lá também pra você seguir e não ficar de fora de nenhuma. Tem bolão, tá de volta no jogo Flamengo e Botafogo. Tem R$500 em compras. Tem R$1.500 da Lecard. Tem a Pisar e Calçados e por aí vai. E a gente sorteou aqui, durante as minhas férias, uma bike elétrica na promoção Intervalo Premiado. Aqui a Dani, ela nem acredita ainda, Alex.
4: Ela que ganhou?
3: É, você que ligou pra ela? Aqui, ó.
4: Foi?

0: O Alex trabalhou o fim de semana inteiro. Trabalhou sábado, trabalhou ontem. Dá um desconto aí, dá um desconto.
1: Peguei muita chuva ontem na cara. Uma loucura, meu filho. Bora. Tava quase vendo a Rose.
0: Rose?
1: Sim, olhava pra cima e via a Rose. Porque tava congelando, né? Eu era o Jack,
0: do
1: pô.
0: Titanic.
1: Tava encharcado.
0: Nossa senhora.
1: É uma referência boa.

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1: Na Litoral, Eutregal, 7 horas e 21 minutos. Excelente noite de segunda-feira pra você na escuta. Ó, daqui a pouquinho vai tocar a música do Álvaro Nobre, a música Censura em Os Amores. Vai tocar já já. Quando tocar, você vai ouvir aqui no rádio, você vai pegar o dia e hora que você ouvir essa música e vai cadastrar no site.
2: litoralfm.com.br.
1: Sexta-feira.
2: Sexta, 500 conto?
1: 500 conto.
2: É mesmo?
1: R$500 você pode ganhar nessa promoção, junto com Álvaro Nobre, com a música Censura em Os Amores. Vai tocar já já, então se prepara aí, certo?
2: Às vezes eu não queria estar trabalhando aqui.
1: Por quê?
2: Porque eu gostaria de eu estar participando, ainda mais vendo eu... Sem dinheiro, meu filho. R$500, é o 400, é o 500, é 1.000, é 3.000, é um iPhone.
1: Viu
2: que Pelo amor de Deus, cara.
1: Você viu que a Lecard renovou o contrato, né? Mais R$1.500. Vai lá no Instagram, por isso que a gente fala. Ouve aqui, é importante você ouvir a gente no rádio, aqui no aplicativo.
2: Cara, que surreal.
1: Mas também segue a gente nas redes sociais, porque tem promoção que fica só lá. Então, a gente até, não, até fala aqui, até comenta. Mas para participar, tem promoção, participa só no arroba Litoral FM.
2: Já dá para criar alguma IA com CPF, alguma coisa assim, para a gente ganhar?
1: Já
2: querendo
1: fraudar já.
2: É o complicado que toda vez a pessoa tem que vir aqui buscar e a gente faz vídeo com ela, né? Como é que vai fazer vídeo comigo?
1: Você faz
2: vídeo comigo? Eu boto uma máscara.
1: A gente registra tudo para mostrar. Promoção de verdade é na Litoral, primeiro lugar geral.
3: Boa noite, Alex Boa!
2: Fala, Gabi!
3: Boa noite, Rolly Gawantz, aqui é o Gabriel Santana, o embaixador do Moto Aplicativo. Alex, você achou o conteúdo lá que eu passei para você do Rolly Gawantz, quando tinha cabelo ainda e apresentava a TV Vitória? Conteúdo aí pro seu Instagram, hein? Você tá doido? Rolly com cabelo e apresentando
2: o tema
3: TV.
2: Já tá pronto.
3: Litoral, eu tô legal.
1: Mas isso, eu saí desse jornal há 23 anos.
2: 23?
1: Quando eu saí desse jornal. Foi em 2002, 2003. Tem um ano com a cara na TV. Mas aí naquela época eu tinha assim um restinho de cabelo, mas tinha. Mas faz muito tempo. Ô, Fábio!
4: Boa noite, meus amigos da Rádio Litoral FM. Sou Fábio Araújo de Belo Aurora. Encerrando mais um plantãozinho com o Hospital São Lucas. E como sempre, aquele anúncio especial. Vai para todos os meus amigos do Centro Cirúrgico do Hospital São Lucas. Um abração, amigos todos. Boa noite.
1: Aliás, o vídeo que... Foi você que me achou aquele vídeo e me mostrou. E eu salvei.
2: Ah, sim.
1: É um trechinho, né?
2: Tem um trechinho.
1: Infelizmente, tem pouquíssimos registros daquela época. Deixa eu ver aqui. Oi, Duda.
5: Boa noite, quem fala aqui é Duda Mel, né? Um cachorrinho. Bom dia, Fim, minha amiga Lívia, Cauã, Enzo.
1: Tá baqueado.
5: Toninho, pra botar chefe. Boa noite, Duda Mel, fui.
1: Tá maquiado hoje.
2: A Duda tem dias e dias. Eu falei aqui o nossa, até fiquei assim, aérea agora, Duda, desculpa. Pelo amor de Deus, abri essa foto aqui, você não faça isso, Robson. Ah, putz, que isso? A foto que o Robson me envia, cara.
1: Então deixa eu colocar aqui na tela a foto do Robinson.
2: Você tá de sacanagem.
1: De Romarinho, a foto que ele mandou pra gente. Na sua tela, no aplicativo.
2: Uma carninha com gordurinha,
1: aquela
2: cara. Você tá de sacanagem comigo.
1: Mandou aqui, olha que maravilha, em plena segunda-feira, ouvindo a Litoral e queimando uma carne. Robinson de Rio Marinho, Vila Velha, tá na sua tela aí, aquela gordurinha, vou dizer também.
2: Ah, cara, de verdade, mano. Eu sei que a gente tem que ser forte, o certo a gente tá desse lado, isso, mas é isso, aproveita a segunda-feira, tá certo, aproveita a carninha mesmo, vai dizer que vai tomar banho. A gente tem vontade, também é filho de Deus, Robson. Não invista esse tipo de coisa não, só fala que tá comendo a carninha que a gente vai ficar feliz aqui, uhul!
1: Sim, foto não, né?
2: Puts, cara!
1: Jogar na cara não.
2: Joga não.
1: Ó, pra fechar, Alex, não é só você que tá meio... desligado hoje não, hein? Ô, Rubinho!
2: Eu tô
6: Fala, Alex Bono, com dois N's, Hollywood Wants, os melhores locutores de todas as rádios do mundo, principalmente daqui do Espírito Santo, a melhor dupla, meu gato guerreiro e meu He-Man. No caso, o Alex Bono é o gato guerreiro, tá?
2: Miau.
6: E o Alex, pela força que tem, é o He-Man, óbvio.
2: Então, os dois, sim, meu amor. Não, eu entendi, na verdade, não foi
6: um erro. Deixar um beijo pra você, hein? No caso, o Alex Bono é o gato guerreiro, tá? E o Alex, pela força que tem, é o He-Man.
2: Tá doidão igual eu,
6: então,
2: cara.
6: Passando pra deixar um beijo pra vocês dois. Ótimo início de semana. Tá aí ligado nas promoções. Vai que dessa vez eu dou sorte. E lembrando que na Litoral... eu tô legal, número 1, hein, gente?
1: Valeu, Rubinho. Boa sorte, hein?
2: Dessa vez eu fico com a pessoa forte, me senti agora.
1: É os dois, o He-Man e o Gato Guerreiro.
2: Ai, que delícia.
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1: Na Litoral, Eu Tô Legal, 7 horas e 42 minutos. Esse foi o som da dupla Jorge Mateus, Sosseguei. E antes você ouviu o Álvaro Nobre com Censurem os Amores. Espero que você tenha se cadastrado lá no site já, hein? Porque na próxima sexta-feira, R$500.
2: É muito dinheiro, vai pra você.
1: Podem ser seus, hein? Participe e boa sorte. Ô Marcelo.
3: Boa noite, Alex. Boa noite, Oliver.
1: Boa.
3: Me pergunta. Eu tava anotando as músicas aqui, só que eu perdi uma música. Eu posso cadastrar a restante?
1: Ô Marcelo, tem que ser a sequência inteirinha. Quando for assim, cara, você perdeu alguma? Você fala pra gente qual a sequência que a gente... Eu sempre respondo. O Alex, se tiver um dia bom, ele responde também.
2: Que absurdo! Todos os meus dias são horríveis. E eu sempre respondo. Nossa!
4: Boa noite, Walter Anderson! Boa noite, Alex!
2: Boa!
4: É nós, estamos por aqui, Gilberto Uber, aqui, hein? Ligadão na minha dupla, de dois, Bruno Henrique e Gabigol, você tá doido? Mengão 5x1, hein? E nós estamos por cá, ó, ligadão na Litoral, ó, ligadaço na Litoral.
1: Valeu.
4: Por quê? Que na Litoral com o Oliver e Alex Bono, o Gilberto tá muito mais legal.
1: Ai,
4: é nóis.
1: Fui. Valeu, obrigado, cara. 5x1 fora o baile, né? Era pra ter sido muito mais. E, aliás, falar em Mengão, tem um outro bolão lá no nosso Instagram também.
2: Pro jogo de domingo, né?
1: Não, dia 30. O dia 30, Flamengo e Botafogo, valendo de novo a camisa do seu time e ainda um kit churrasco também, vai lá no arroba Litoral FM.
2: Dia 30 é domingo, tá?
5: Boa noite, Litoral. Eu tô aqui,
2: Dia 30 é domingo, tá? Só pra te falar.
1: Sim, mas é no outro domingo ainda.
2: Tá, mas eu falei domingo, falei o próximo.
1: Que eu entendi o próximo, né?
2: Que absurdo, que é isso? Estamos em Mercúrio retrógrado. Deve ser, cara, não é possível. Tá todo mundo doido.
1: A culpa é do Mercúrio.
2: A culpa é do Mercúrio, a gente tem que botar a culpa em alguém, né?
5: Boa noite, Litoral. Tô aqui ouvindo. Vendo, né? Alex Bono com seu bigode erótico.
2: O bigode, não tem bigode, vocês estão vendo aqui,
5: brilhosa.
2: Cara.
5: Careca perdida. Tira Litoral, diazinho frio, deitado aqui. Vendo o aplicativo e escutando a Litoral.
1: Valeu.
5: Porque na Litoral eu tô legal. Valeu, Litoral.
1: Muito obrigado. Aparece aqui Adson Twin. O que vocês viram hoje?
2: Eu não tô entendendo. Eu tô com um bigode, cara.
1: Erótico?
2: E que bigode que eu tô?
1: É o mesmo bigode, Zé.
2: Charlie Chaplin, agora bigode erótico. Real, eu não tô de bigode.
1: He-Man, Pacato Guerreiro ao mesmo tempo.
2: Não, mas amanhã eu vou fazer.
1: O quê?
2: Amanhã eu vou fazer. Já que estão falando, deve ser algum sinal do universo. Não é possível. Vou fazer a barbinha aqui e vou ficar
6: com o leque bigode. Boa noite, Rala Bê. Boa noite,
2: Rala Bê. E aí, Menuzinha?
6: Aqui um dia estarei de volta em Vitória.
1: Daqui um dia estarei de volta em Vitória.
2: Epa!
1: Beijo, Manuzinha. Ô, Fabrício, de Estrelinha, que parte você não entendeu quando o Alex falou pra não mandar foto de fora?
2: Eu não
1: de,
2: vou ver.
1: De comida, não?
2: Eu não vou.
1: Vou sofrer sozinho, não. Tá aqui na sua tela, também no aplicativo e no site.
7: Boa noite, Litoral. Boa noite, Alex Mônica e Oliver Kahn. Aqui quem fala é Fabrício do Estrelinha. Gostaria que você mandasse um alô pra minha esposa, né? Segunda sem ler, né? Hoje pode, pô. O cara tá queimando carninha aí, uma gordurinha. Eu tô aqui no meu tira-gosto.
2: Tira-gosto,
7: Litoral, mais do que legal. Sai cachorro.
1: Que tira-gosto é esse, Alex Bono? Tem camarão. Você quer é caranguejo, né?
2: Tem um peixinho ali.
1: Peixinho também.
2: É.
1: Isso só pra tira-gosto dele. Imagina o prato principal.
2: É, só esse tira-gosto aí tem mais de R$300 na panela. E eu tô indo pro meu filho. Tô só esperando você me liberar. Você segura até as 8 aí.
1: Então tá, manda um abraço pra Verônica, que é a esposa do Fabrício, de Estrelinha, que mandou isso aí pra gente. Então tá, muito obrigado, Fabrício. Foi mesmo.

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0: na Litoral, eu tô legal, Livinho, Azul Piscina, aqui na programação.
1: Ah, tá. Que pitoquinho.
0: Muito bem, ó. É, antes de ir embora, deixa eu mandar aqui abraço pro Michel de Jesus. Ele que, na sua segunda-feira sem lei, vai curtir onde hoje, Michel?
2: Boa noite, Rádio Litoral. Alguém aí falou de segunda sem lei? Ah. Então partiu Casa Velha Bar. Eu e a patroa, Michel, aqui de Vila Betânia.
0: Casa Velha Bar, não é isso, Michel? Um abração pra você. Mandou aqui, aniversário do Arnaldo e do Pitoco.
1: Parabéns pra eles.
0: Parabéns, Arnaldo. Parabéns, Pitoco. Abraço,
1: eu daqui,
0: Michel.
1: Eu daqui eu vou fazer faxina em casa.
0: Hoje ainda?
1: Depois das 11.
0: Nossa, mãe, hein?
1: Disposição, é minha segunda sem lei.
0: É, fim de semana não deu, não trabalhou o fim de semana inteiro, então... Ô, Jonathan!
3: Boa noite, Alex Bono, boa noite, Rolibe. Passando pra dizer uma ótima noite, segundou, né, em grande estilo. Claro, né, ouvindo a Litoral, fazer aquele macarrão com carne moída agora e bacon.
0: Nossa,
3: pra fechar a noite.
0: Valeu, Jonathan!
4: E aí, meu amigo Rolibe e Alex, aqui é Dali, fazendo a Teresa. Já que eu tô no comando hoje, fiquei sozinho maravilhoso. Aí eu quero ouvir Presepada com Marília Mendonça e Mário Maraíza. Eu felicito a todos os ouvintes. E aí é nóis. A gente vai estar na Litoral sempre ouvindo tudo que é de bom.
0: Valeu.
4: E aí, Litoral, qual a tia esse final de semana? A gente vai estar lá também. Abraço, Balisca, Selminha, Tamara, minha esposa, todos meus filhos, amigos. E na Litoral, eu tô mais que legal.
0: Que legal.
4: Toca pra gente aí.
0: Valeu, muito obrigado, Dalisson, direto de Santa Teresa, pra todo mundo. E pra, quando eu falo todos os seus filhos, imagina quantos, Alex.
1: Uns 12.
0: Tem até medo de perguntar. Manda aqui, manda abraço pra todos os meus filhos. Falei, todos?
1: Deve ser uns 12, 13. Por aí.
0: Ó, vou nessa. A gente continua com Alex Bono aqui na Rádio Litoral FM.
1: Eu comendo aqui, já que vocês insistem tanto de comida, eu tô aqui, ó. Com a minha batatinha frita.
0: Humilde.
1: Alguém,
0: né?
1: Aceita?
0: Humilde.
1: É, humilde, não é aquela picanha, não é aquela peixada, né? É aquele frutos do mar. É um negócio assim baratinho, né? Porque aqui a gente tem que vender, é com cupom.
0: Boa semana pra você, tá? Fica com Deus, obrigado pelo seu tempo. Até amanhã, em terça-feira de volta, aqui na Litoral.

0: assim.
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1: Vem comigo, boa semana! Alex Bono na área, até às 11.

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0: Muito bem, aqui você participa, ganha muitos presentes, ouve música boa, tem interação, manda aí a fofoca do início de semana no 99986-1050 e ouve música boa. Pra começar, tem o Ferrujão com Arrependidaço. É ao vivo, 8h07, até as 11h a gente vai assim, com música direto. Na programação aqui da número 1, boa semana!

Pagodinho aqui na Litoral. Quando é amor? Ui, 8h17, ao vivo. Como assim? Pra todo Espírito Santo. Aê, aquele abraço. A turma na área da noturna da Litoral. Fala Marco França em Santa Luzia. Também aqui a Drica Santos. Beijo, boa noite, Bono. Manda abraço aqui pra mim e bora. Pronto. Tá dado. Olá de Laranjeiras, Inara, Josimar em Rio Branco, Michel, Gili, Presidente Médici, Praia de Carabebus, fala John, também Dalisson, e a turma aí curtindo a número 1 por todo o Espírito Santo. A melhor música de segunda-feira pra relaxar agora, envolvidão, o som do Rael.

0: churrasquinho!
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2: Vocês precisam admitir alguma coisa.

0: Litoral Alto Mais, que legal! Vamos começar a semana sempre com muito alto astral, crianças! Pelo que eu estou vendo, a galera não dividiu domingo com segunda-feira e tá seguindo na programação de um final de semana. É carninha pra lá, é churrasco pro outro. Uma loucura isso. Só tá faltando trazer o álcool aqui pra esses estúdios. Também quero entrar nesse clima. Por que não? Tá certo, tá mais do que certo. Quem quer viver mesmo. Pra você que tá tranquilo também depois de um dia inteiro trabalhando, né? É, a gente tem que recuperar as energias também. Vamos com tudo. Só que não falo nada. Eu vou sair daqui 11 horas e já vou fazer faxina. Porque fiquei enrolando esse final de semana inteiro e eu vou, cara. Agora não tem jeito não. Boa.
1: Eu não vou, não.
0: Preciso. Bem, vamos aqui pro WhatsApp. Então vou ficar batendo um papo até altas horas aqui. Sem nem tocar música, não pode. Olá, ó, Josimara, meu amor, tudo bem? Boa noite! Já tá ligadinha? Ela e as crianças! Salve pras crianças lá em Rio Branco, é isso? Beijo pra vocês! Vanusa Brioli também, Brisa Mar, beijo, abençoada segunda e abençoada semana, Van!
2: Fala, Alex!
0: Fala, Magno!
2: Boa noite! Fala, Nicolinho, Laranjeiras, estamos aqui cortando na alta, nessa noite fria.
0: Fria.
2: Só falta aquele cobertorzinho. Nossa, de orelha.
0: Isso é bom.
2: Porque a Bala House preta já tá no ponto.
0: Ah, mas essa esquenta, pô.
2: E vamos ouvindo ela, Litoral número 1. Cola que é sucesso. Vai, Litoral, tô muito mais legal. Aquele abraço.
0: Essa balinha também dá um esquinto gostoso, meu filho. É uma maravilha. Eu gosto demais da conta. Eita.
3: Passa meu áudio e minha música, tá bom?
0: Passa, meu amor.
3: Você no comando.
0: Ah.
3: Bilhete pra mim.
1: Não vai, não.
3: Tá bom?
0: Que absurdo.
3: Tô te ouvindo você aqui. Deus abençoe sua noite, seu trabalho, sua vida, sua saúde.
0: Amém.
3: Sua família, se multiplique seu salário.
0: Amém, Drica. Amém. Demais. Vamos passar a música dela sim. Para de sacanagem.
2: Nada.
0: Vai. Vai. Que coisa horrível, cara.
4: O
5: que é isso? Que
4: é isso?
5: Vamos voltar pra cá.
6: Que deselegante. Tô...
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Bora, Rio!

0: É que é isso, Rio de Janeiro!
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0: Naquele pique, hein? É assim, ó.

0: Dessa vez você não escapa, neném.
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0: Litoral, João Gomes, cara que arrebentou até o Vivasco Movimento Cidade, foi lindo o show, chuva pra caramba, mas foi demais, cara. Daqui a pouquinho é o Você do Comando chegando aqui na Litoral.
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6: E aí, já gravou o seu pedido?
3: Vem chegando porque são duas edições. Tem agora e tem depois 20 para as 11. Se não for atendido agora, vai ser atendido depois. Uma hora vai. Isso daí é fato. Vamos começar com você, meu amigo Ângelo. Conta aí.
7: Boa noite, meu amigo Alex Bono.
3: Ó,
7: já que eu tô no comando, manda um survival. Eye of the Tiger.
3: Tá.
7: Pra começar bem a semana, aqui é o Guarnier, motorista de aplicativo de Belo Horizonte.
3: Pra começar na luta, né? Dando umas porradas aí, pá, pá. Demais, demais. Curte aí.

0: bom demais, Survivor, só pra começar essa sequência do Você no Comando aqui na Litoral, vambora de mais um pedido, agora atendendo, vai, marcou, manda aí.
1: Alex Bono, já que tô no comando, rola pra gente, Lady Gaga, Away Never, Who's Tears Away, um abraço.

0: Muito amor nessa segunda-feira, Lady Gaga. Poderosíssima. Ai, ai. Vambora, aqui na Litoral, você no comando.
1: Boa noite, Alex Bono.
0: Fala, Júlio.
1: Reis aqui de Fio Rosa.
0: E aí, meu amigo?
1: Então, já que eu tô no comando, duvido você tocar aquela lá.
0: O duvido é maravilhoso.
1: Esperando na janela, cogumelo Plutão. E eu ofereço pra mim, né? Mereço ouvir ela, eu gosto muito. Boa noite, Litoral.
0: Cara, não tem essa versão, tem com Rio Negro e Solimões. Então eu vou colocar com Rio Negro e Solimões pra você.
2: Não vai não! Ele não vai não!
0: Tô brincando.

engraçado, mas é muito legal quando vocês fazem essas viagens assim. Eu me amarro desse lado. É isso, Júnior. Demais. Mais tarde, outra edição aqui do Você no Comando. Já tem pedido aqui do Dilo, da Cris. Tem a Jocimara chegando também. E a turma que vai aparecendo aqui. Mas agora é hora de Voz do Brasil no Dial, tá? No Dial, porque no online a gente segue com música, música direto da programação do Marcelo Rangel, que tá linda, pra você ter uma noção. Ó, a gente já começa, vamos passar aqui na programação só pra mostrar a turma, pra ir pro litoralfm.com.br, ou pra pedir pra Alexa tocar Litoral FM, ou pra você ir no aplicativo, no seu loja de app, e baixar o aplicativo Litoral FM. Bora, criancinhas, a gente começa com essa daqui, ó. Mirico, muito bom, muito bom. Vai rolar também o cafezinho da Sabrina Carpenter. O que mais vai ter por aqui, criancinhas? Conta aí. O que é isso aqui? Vitinho, Vitinho. Boa, boa. Mais o que? Mais o que? Conta mais uma. Novo Exaltado. Legal, legal. Tem mais pagodinho, hein, criancinhas? Mostra aí. Amor a 3. Cara, é uma programação inteira pra você, pra ir pro online agora, tá? Então corre pra lá, enquanto isso que na frequência litoral a gente exibe a Voz do Brasil. No online é música direto pra você, tá? Pra começar bem a semana, acho que vale a pena. E depois das 10, a gente volta também com tudo. Fechou, fechou? Então é isso. Arroba Alex Bono nas redes sociais. Segue lá, a gente se vê no Instagram também. É só procurar pro Alex Bono. Até daqui a pouquinho! Quer deixar tocando, né? Não, não. Você vai ouvir só no online. Tira a música, é só no online agora.

0: Está no ar a Voz do Brasil. As notícias do governo federal que movimentaram o país no dia de hoje.
1: Olá, boa noite.
2: Boa noite para você que nos acompanha em todo o país.
1: Segunda-feira, 17 de agosto de 2026.
2: Vamos ao destaque do dia.
1: Petrobras confirma a existência de petróleo no litoral do Amapá.
2: Empresa seguirá com estudos para determinar a quantidade e a qualidade do óleo encontrado. Luana Karen.
3: O poço onde a Petrobras encontrou petróleo está localizado a cerca de 175 quilômetros da costa do Amapá, a uma profundidade de quase 2.900 metros.
1: Brasil registra redução de 30% nas mortes por malária em 2025 em relação ao ano anterior.
2: Foram registrados ainda 118.037 casos, 15% a menos que em 2024. Graziele Bezerra.
4: Se diagnosticada a tempo, a malária tem cura e o tratamento é eficaz.
1: E ainda, arte nas escolas.
2: Homologadas as diretrizes para o ensino na disciplina de educação básica.
1: Estudo deve ser organizado em 4 componentes: artes visuais, dança, música e teatro. Thaís Antônio.
5: De acordo com as novas diretrizes, o ensino de arte nas escolas deve aproximar os estudantes das diferentes formas de fazer e vivenciar a disciplina.